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3: Boa noite para você ligado com a gente. O Love Night está no ar trazendo emoções, lembranças e os flashbacks românticos mais marcantes de todos os tempos. E já lhe convido para viver essa noite especial ao nosso lado. Ronan Keating, When You Say Nothing At All.

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1: 5 for Fighting, Superman.

Aqui, o amor e a emoção juntos no Love Night. Sammy J, Tell Me a Lie.

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1: REO Speedwagon, Can't Fight This Feeling.

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R.E.M. Everybody Hurts.

em seu dial Love Night, tocando as melhores canções do passado. Dino Vanelli, Hurt to Be in Love.

Aqui você mata a saudade e curte as melhores internacionais. O Love Night faz uma pausa agora, mas continue na sintonia, porque vem muito mais música bonita.

Estamos novamente com Love Night, porque a sua noite merece músicas que tocam o coração. Shania Twain, You've Got Away.

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1: Adele, Someone Like You.

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1: Rod Stewart and Emmy Bell. I Don't Want to Talk About It.

0: Você está curtindo Love Night. A gente faz agora um intervalo rapidinho, mas já já o Love Night volta com mais lembranças musicais. 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
0: Love Night retorna agora com mais músicas que

falam direto ao coração. Continuemos nesse clima gostoso que só o Love Night proporciona para você. Sarah McLachlan, Angel.

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London Grammar, Strong.

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0: Barbra Singer, A Whiter Shade of Pale.

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Quintiliano 40, Limensa Verita.

Este é o Love Night na sua noite. Daqui a pouco tem mais Love Night para você. Mais canções românticas, mais emoções e momentos especiais. Já voltamos.

Estamos de volta para aquecer a sua noite. É o Love Night, só com sucessos que emocionam. Gilbert O'Sullivan, Alone Again.

Love Night, para quem gosta de recordar bons momentos. Alice Cooper, You and Me.

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2: New Diamond, Crackling Rosie.

0: Que bom ter a sua companhia conosco aqui no Love Night. Agora faremos uma pausa no programa. É só um pequeno intervalo. Já já o Love Night volta com mais sucessos românticos para você. 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
0: O Love Night retorna agora com mais clássicos românticos para você suspirar. Toro, I Won't Hold You Back.

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As canções inesquecíveis você ouve aqui. Lifehouse, You and Me.

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0: Troye Sivan, Angel Baby.

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2: Agneta Feltskog and Ola Håkansson, The Way You Are.

0: Esse é o Love Night na sua noite. Daqui a pouco tem mais sucessos para você, mais canções que aquecem o coração. Aguarde aí, que é rapidinho. 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
0: 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Estamos de volta com Love Night, fazendo da sua noite um momento ainda mais apaixonante.
4: Barbra Streisand, Woman in Love.

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1: Boa noite.
0: Sage, Smooth Operator.

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Andy Williams, Moon River. Moon.

Linda essa música, não? Bem, vamos a um rápido intervalo, mas já já voltamos com Love Night e mais uma sequência de grandes sucessos românticos.

De volta com Love Night, espalhando amor em forma de canção. Uma boa noite pra você. Art Garfunkel, Why Worry?

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Where are you? Bee Gees, Cherry Red.

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Anita Baker, Sweet Love.

0: 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O Love Night volta já já com mais melodias inesquecíveis na sua noite. 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

De volta com o Love Night, conectando você às mais belas histórias de amor. Michael Bolton, When a Man Loves a Woman.

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Phil Collins, aqui no Love Night. Another Day in Paradise.

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Patrick Swayze, She's Like the Wind.

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Procol Harum, A Water Shade of Pale.

Chegamos ao final de mais um Love Night, deixando no ar aquele gostinho de quero mais. E pode ter certeza, amanhã tem mais. Mais amor, mais recordações e mais músicas que falam direto ao coração. Até lá!

É sempre um enorme prazer estar com vocês em mais uma edição do Emoções. Juntos, vamos fazer uma viagem ao passado com o Rei Roberto Carlos, cantando pra gente seus maiores sucessos. Então, se acomode, respire fundo e vamos à primeira de hoje. Amor sem limite.

Aqui as mais lindas canções do rei. Ouvimos A Distância. Agora uma pausa para o intervalo e a gente volta em instantes.

Nosso muito obrigado pela sua audiência. A gente continua com o Rei Roberto Carlos no Emoções. A montanha.

0: Roberto Carlos canta agora seus grandes sucessos da Jovem Guarda.
1: Que bárbaro! 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

0: No Emoções, você ouviu Roberto Carlos cantando Eu te amo, te amo, te amo. Agora uma pausa para o intervalo e a gente volta em instantes.
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0: Roberto Carlos é a sua companhia cantando seus grandes sucessos.
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A você que está com a gente no Emoções de hoje, nossos agradecimentos pela companhia. O rei continua cantando para você.

Roberto Carlos está com você, interpretando seus maiores sucessos. Obrigado pela sua audiência. O rei continua cantando pra gente.

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Bem, temos espaço para atualizarmos as efemérides para hoje, 16 de julho. Contamos então hoje, 16 de julho de 2026, os principais acontecimentos registados na história da humanidade, dia 16 de julho. Em 1212, Castela, Navarra e Aragão, com o exército de Afonso II de Portugal, derrotavam os mouros almohadas na Batalha das Novas de Tolosa e impediam a expansão do Islão. Em 1782 aconteceu a estreia da ópera o Mozart, o Rapto do Serralho, em Viena. Subindo no tempo, já em 1918 aconteceu a execução do czar da Rússia, Nicolau II e família, pelas autoridades bolcheviques. E em 1925 abriu-se em Bagdá o primeiro parlamento iraquiano eleito. Já no ano de 1941, na Segunda Guerra Mundial, forças alemãs rompem a chamada linha Stalin na URSS e tomam a cidade de Smolensk. No ano de 1945, na Segunda Guerra Mundial, explode a primeira bomba atómica no deserto do Novo México, nos Estados Unidos da América. Em 1947, o Parlamento Britânico aprova a independência da Índia, que foi proclamada, no entanto, a 15 de agosto de 1947. E em 1974, a Guiné-Bissau faz o pedido formal de adesão às Nações Unidas. A independência do país já fora reconhecida em 1973 no âmbito da organização. Também no ano de 1921, Cuba liberta o mais antigo preso político, Mário Jânes de Armas, depois de 30 anos de prisão. Na declaração política adotada na Cimeira de Londres, os 7 países mais ricos confirmam o apoio à perestroika de Gorbachev. Também no ano de 2003, golpe de Estado em São Tomé e Príncipe, são detidos os deputados, a primeira-ministra e os membros do governo. Em 2006, Israel bombardeia o aeroporto de Beirute e destrói as instalações de televisão do Hezbollah na capital da libanesa. No ano de 2000, a WBFM é um sismo de magnitude 6,8 na escala de Richter, causa 10 mortos e mais de 1000 feridos na região de Niigata, norte do Japão, e um incêndio com fuga radioativa na central nuclear de Kashiwazaki, Kariwa. Voltando já para os anos mais recentes, em 2015, a Procuradoria da República em Brasília abriu um inquérito para investigar o ex-presidente brasileiro Luiz Inácio Lula da Silva por suposto tráfico de influências a favor da construtora Odebrecht. Este é o 197º dia do ano, faltam 168 dias para o termo de 2026. O pensamento do dia pertence a Heinrich Böll, o escritor alemão Nobel da Literatura, que viveu entre 1917 e 1985. Ele terá dito que, sobre todos aqueles que o poder da vida preenche, o destino desta, por vezes, numa súbita iluminação, que será a sua graça e também o seu lamento. Está tudo dito nesta edição das efemérides, sabe, as notícias chegam às 8 em ponto.

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1: 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Këmë jam u zhapërës në ojtë të mëtine, në vabos, por tonikë në informësam, ba zojtë në pëndë këndë shtakë, për të në të zëkuzësojnës kontra Francisco Carvalho, ose vamos ouvir as alegações do Movimento para a Democracia que pede a substituição do Primeiro-Ministro Senha na cidade, portanto, de eleições antecipadas. Também vamos ouvir as hostes do PICV, também o próprio Francisco Carvalho e a defesa do Primeiro-Ministro, na altura em que era Presidente da Câmara Municipal da Praia, que fala em perseguição política contra Francisco Carvalho. Portanto, tudo para saber às 8 em ponto. Para já vamos ouvir o Lela Lopes, um grande abraço aí para o nosso amigo Lela de Santinha, nos mosteiros, com esta morna tributo a Morna e Eugênio.

0: São 8 horas em Cabo Verde, temos espaço para atualizarmos as notícias aqui na WBFM. Nesta manhã de hoje, contamos então 16 de julho de 2026. Há uma notícia que caiu com uma bomba nas hostes cabo-verdianas e que tenha, portanto, ditado várias reações dos cabo-verdianos nas redes sociais. O primeiro-ministro Francisco Carvalho afirmou ontem que as acusações deduzidas pelo Ministério Público contra si, relativas ao período em que presidia a Câmara Municipal da Praia, representam uma tentativa de desestabilização política. O chefe de governo, que falava numa comunicação ao país, assegurou, contudo, que enfrentará o processo com serenidade, transparência e total confiança na justiça.
1: Hoje eu falo apenas como primeiro-ministro, falo como um cabo-verdiano profundamente preocupado com aquilo que está a acontecer ao nosso país. Cada novo ataque político disfarçado de facto institucional, cada tentativa de transformar processos em espetáculo e cada esforço para lançar

0: suspeitas sobre quem foi escolhido pelo povo representam uma vergonha para Cabo Verde. Não porque atinjam um governo ou um primeiro-ministro, mas porque atingem uma das democracias mais respeitadas, estáveis e admiráveis em África. Durante décadas, Cabo Verde conquistou o respeito do mundo pela força das suas instituições, pela maturidade do seu povo e pela forma exemplar como sempre viveu a alternância democrática. Nos últimos meses, conquistou também a admiração de milhões de pessoas através dos nossos tubarões azuis. Infelizmente, há quem esteja disposto a colocar essa imagem em risco porque nunca aceitou verdadeiramente o veredito das urnas. Quem insiste em alimentar a instabilidade, a desconfiança e o conflito permanente presta um mau serviço ao povo cabo-verdiano. Não enfraquece apenas um governo, mas sim enfraquece a confiança nas instituições. Afasta a estabilidade de que o país precisa e tenta alcançar, por outros caminhos, aquilo que não conseguiu conquistar pela vontade popular. Antes das eleições, muitos ouviram deste grupo radical que era preciso parar Francisco Carvalho. O povo respondeu a este custe o que custar de forma clara nas urnas. Agora, alguns aparecem querer continuar essa mesma estratégia por outras vias. Quero ser igualmente claro. Não o conseguirão. Não à custa da democracia, nem à custa das instituições da República e, muito menos, à custa da vontade soberana do povo cabo-verdiano. Desde o meu primeiro dia, como presidente da Câmara Municipal da Praia, venho sofrendo este tipo de ataque. A todos eles enfrentei com serenidade e determinação, vendo-os caírem por terra e assim seguirei como primeiro-ministro. Tenho absoluto respeito pela justiça e responderei como sempre respondi, com serenidade, transparência e total confiança de que a verdade prevalecerá. Mas não deixarei de denunciar qualquer tentativa de transformar a vida política nacional num clima permanente de instabilidade e suspeição. O que estamos a ver é uma tentativa de golpe de Estado disfarçado de oposição. Mas, enquanto alguns procuram criar crises, este governo continuará a fazer aquilo para que foi eleito, que é governar. Trabalhar para reduzir o custo de vida, aproximar as ilhas, melhorar os serviços públicos e cumprir a palavra dada aos cabo-verdianos. A nossa resposta não será o confronto, será o trabalho. Porque Cabo Verde merece paz institucional, estabilidade democrática e um governo totalmente concentrado em melhorar a vida das pessoas. Muito obrigado.
1: Na mesma intervenção, o chefe do governo lançou ainda dúvidas sobre a origem da acusação, questionando onde foi redigida e em que gabinete de consultoria jurídica.
0: No dia 17, apresentar o programa de governo. Nós vamos apresentar também a moção de confiança para serem apreciados e aprovados no Parlamento e, a partir do dia 17, com o nosso programa de governo aprovado, a nossa moção de confiança aprovada, nós vamos começar a trabalhar de facto e nós vamos construir aquele Cabo Verde para todos que nós prometemos e que os cabo-verdianos corresponderam, validando o projeto Cabo Verde para Todos. E então, a partir de 17, é aí que vai estar toda a nossa concentração e todo o nosso foco. Trabalhar, trabalhar e trabalhar para materializar o programa Cabo Verde para Todos.
1: O Movimento para a Democracia defendeu ontem a substituição do primeiro-ministro Francisco Carvalho por outro nome da maioria parlamentar, considerando

0: a solução preserva a estabilidade política e a credibilidade institucional sem necessidade de eleições legislativas antecipadas. A posição foi apresentada pelo presidente interino do MPD, Eurico Monteiro, após uma audiência com o presidente da República, José Mário Neves, solicitada pelo partido para abordar a acusação deduzida pelo Ministério Público contra Francisco Carvalho por alegado dos factos praticados enquanto presidente da Câmara Municipal da Praia.
1: Mas esta decisão de termos um cidadão, é presidente de um partido político, eleito com toda a legitimidade para o seu partido governar, com forte suspeita de ter cometido os crimes no exercício de cargos públicos e crimes de natureza muito grave, suspeita de ter cometido esses crimes, não nos parece compatível com as funções do primeiro-ministro de um país pequeno, vulnerável, como Cabo Verde, onde a credibilidade das instituições, o prestígio, a transparência, o rigor e a legalidade têm sido ativos importantes de Cabo Verde para mobilização de recursos, para mobilização, portanto, de meios e para afirmação do país na cena internacional. Que nós tivemos o ministro dos Estrangeiros e vice-presidente do MPD, o Luís Filipe Tavares, que foi objeto de buscas, de apreensão e arguído num processo de crime. E imediatamente, digamos, pôs o seu lugar à disposição e isso é o nosso lugar. Nós temos ainda recentemente também o Carlos Santos, também ministro de Transportes e Turismo, também com suspeita e imediatamente também pediu demissão, ou seja, separando os negócios da República dos assuntos que podem inquinar a República. Nós não pomos em causa, não podemos pôr em causa as eleições que já foram realizadas e que tiveram, portanto, o resultado que tiveram. Acho que é esta atitude que do ponto de vista ético-moral, mas também da defesa dos interesses do país, deve ser tomada pelo atual, portanto, Primeiro-Ministro. E criando, digamos assim, espaço para se encontrar soluções constitucionais no quadro das eleições válidas, já realizadas e assumidas por todos. Não queremos, não desejamos e nem defendemos eleições antecipadas.
0: Questionado sobre os próximos passos, caso Carvalho decida manter-se em funções, o presidente interino do Movimento para a Democracia afirma que o partido continuará a atuar através de mecanismos institucionais, designadamente no Parlamento e no diálogo com o Presidente da República. Admite ainda que a convocação do Conselho da República é uma possibilidade, embora o partido não tenha formulado essa proposta. Segundo Eurico Monteiro, o chefe de Estado manifestou disponibilidade para ouvir os diferentes partidos políticos antes de decidir sobre eventuais iniciativas. A Procuradoria-Geral da República anunciou, portanto, que o Ministério Público deduziu acusação contra 4 arguídos no âmbito de um processo relacionado com a Câmara Municipal da Praia, entre os quais Francisco Carvalho, atual Primeiro-Ministro e antigo Presidente da Autarquia, e 3 vereadores por alegados factos ocorridos entre 2020 e 2024. O Ministério Público requereu ainda a condenação solidária dos 4 arguídos no pagamento de uma indenização civil de 40,9 milhões de escudos, acrescida de juros legais em representação do Estado de Cabo Verde e do município da Praia. Na sequência da acusação, Francisco Carvalho já afirmou que o processo constitui uma tentativa de destabilização política. E o PICV manifestou uma preocupação com alegadas tentativas da instrumentalização de processos judiciais para fins políticos, considerando que a situação compromete a estabilidade institucional e prejudica a imagem e a credibilidade de Cabo Verde. Numa conferência de imprensa na Praia, o secretário-geral do partido, Vladimir Ferreira, reiterou o respeito do partido pela independência da justiça e pelo regular funcionamento das instituições, mas considera inaceitável qualquer tentativa de utilizar processos judiciais como instrumento de combate político.
2: Ele afirma aqui o seu respeito absoluto pela independência da justiça e pelo regular funcionamento das instituições da República. É precisamente por defender o Estado de Direito que considera inaceitável qualquer tentativa de utilizar processos judiciais ou administrativos como instrumentos de combate político ou de deslegitimação da vontade soberana expressa nas urnas pelo povo cabo-verdiano. O PCV entende que a oposição é um elemento essencial de qualquer democracia. No entanto, a oposição não pode significar a promoção permanente da instabilidade, da desconfiança institucional.

0: constitucional ou da degradação do ambiente político. O interesse nacional deve prevalecer a qualquer estratégia meramente partidária. Os cabo-verdianos escolheram de forma livre e democrática um novo rumo para Cabo Verde. Essa decisão merece respeito. A vontade popular não pode ser relativizada, nem contestada através de expedientes que apenas alimentam a instabilidade política e institucional. A nossa interpretação é que não é por acaso. Portanto, a escolha desta semana para tornar público uma notícia desta natureza não é obra do acaso. Não foi no passado, de 2020 esta parte não foi, das 22 câmaras do país, portanto, a Câmara da Praia foi sempre objeto de um tratamento diferenciado no que diz respeito ao assédio judicial e continua, pelo visto, continua sendo assim, mas portanto, nós estaremos focados na aprovação do programa do Governo, que será apresentado na sexta-feira no Parlamento.
1: Já a defesa do ex-presidente da Câmara da Praia considera a acusação do Ministério Público o culminar de uma agenda de perseguição política, mas vai analisar o processo antes de definir a estratégia processual. Silvino Fernandes afirmou que a acusação surge na sequência de um processo que, no seu entendimento, visou obstruir o exercício do poder legítimo dos vencedores das eleições autárquicas de 25 de outubro de 2020, com especial incidência sobre o então presidente da Câmara da Praia. O Ministério Público assumiu essa agenda e propôs concretizá-la, custe o que custar, declarou o causídico, que exerceu funções de assessor jurídico do ex-autarca, advogado do município e diretor do gabinete jurídico da Câmara Municipal da Praia. Questionado sobre os fundamentos jurídicos da acusação, respondeu que a defesa continua a analisá-los, portanto, e está à procura deles em toda a dimensão da acusação, logo que os encontrarmos, e se os encontrarmos, agiremos em conformidade com esta fase do processo, afirmou.

0: Beja, Resenta do Dynamo. Companheiros, vamos agora para mais um corredor publicitário.
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notícias internacionais deste giro pelo mundo. O Irã afirmou hoje que o Estreito de Hormuz é uma linha vermelha inviolável, alertando que se o presidente norte-americano Donald Trump cumprir a sua ameaça de atacar as infraestruturas iranianas, atingirá todas as infraestruturas da região do Golfo. O porta-voz do exército iraniano, o brigadeiro-general Mohammad Akraminia, disse que o Estreito de Hormuz, que transportava cerca de um quinto das remessas globais de petróleo e gás antes da guerra, era uma linha vermelha para o Irão, sobre a qual mantém o controle firme. O exército iraniano tinha afirmado anteriormente, em referência ao Estreito, que vão resistir, sem dúvida, até ao fim e vão neutralizar as intervenções americanas na região. O porta-voz militar do Irão acrescentou que a única forma de reabrir o Estreito de Hormuz seria os Estados Unidos cumprirem o memorando de entendimento de 14 pontos assinado pelas duas partes em junho e implementarem as regulamentações iranianas relativas ao tráfico marítimo do Estreito. Teherã lançou novos ataques contra bases norte-americanas nos países vizinhos do Golfo, enquanto Washington continuou a atacar alvos em todo o Irão durante a noite de ontem. O principal negociador do Irão, Mohammad Bagher Ghalibaf, afirmou aos meios de comunicação estatais que Teherã não tinha motivos para cumprir qualquer acordo que não beneficiasse o país. Acrescentou que a segurança nacional do Irão dependia da manutenção do que descreveu como acordos iranianos no Estreito de Hormuz. Pouco depois, aliados dos Estados Unidos no Golfo reportaram ataques. Os militares do Kuwait disseram ter interceptado ataques de drones, enquanto o Ministério do Interior do Bahrein aconselhou os cidadãos a manterem a calma e a dirigirem-se para o local seguro mais próximo. Os militares iranianos afirmaram também ter avisado sistemas de comunicação e instalações de armazenamento do combustível dos Estados Unidos e da Jordânia na sua mais recente ronda de ataques. Entretanto, os

militares norte-americanos disseram ter levado a cabo uma onda de ataques de 6 horas em vários locais para degradar a capacidade do Irão de ameaçar marinheiros inocentes no Estreito de Hormuz. Nos ataques mais recentes dos Estados Unidos, visaram centros de comando, instalações da defesa aérea e sistemas de vigilância costeira em todo o Irão, incluindo a cidade portuária de Bandar Abbas e a ilha de Tum, informou o Comando Central dos Estados Unidos. Foram ouvidas as explosões em todo o Irão e as defesas aéreas foram acionadas em Teherão, segundo o relato dos meios de comunicação estatais iranianos. E, pois é, então vamos a outra notícia que marca a atualidade. Prestes a deixar o número 10 do Downing Street, Keir Starmer chega a Kiev hoje, depois de a Ucrânia ter sido alvo de novos ataques russos durante a noite e no rescaldo de demissões de peso no governo ucraniano. Salientar que é a última viagem de Starmer como primeiro-ministro do Reino Unido e pretende mostrar o apoio inabalável do Reino Unido à Ucrânia. Segundo o Downing Street, o encontro com Vladimir Zelensky está marcado para hoje na capital ucraniana para discutir o progresso alcançado até o momento no fornecimento de equipamentos à Ucrânia para que possa manter a luta contra a invasão ilegal de Putin. A agenda de conversações prevê ainda que os dois líderes discutam sobre onde os aliados devem concentrar os seus esforços para garantir que a Ucrânia tenha o que precisa. Esta visita de Starmer ocorre poucos dias depois do Reino Unido ter aderido ao empréstimo de apoio à Ucrânia no valor de 90 mil milhões de euros. Foram ouvidas várias explosões em Kiev pouco depois da meia-noite e após terem soado os alertas de mísseis balísticos, há relatos de terem caído detritos de vários mísseis em prédios não residenciais. Os ataques estenderam-se também a Kharkiv, no nordeste da Ucrânia, onde há relatos de ofensiva com recursos a drones. Mas a Ucrânia atacou também a Rússia de Bryansk, junto à fronteira. 3 pessoas morreram no ataque ucraniano. Para já, o ainda primeiro-ministro britânico chega à Ucrânia no momento de mexidas e reestruturações governamentais. A menos de 24 horas, o ministro ucraniano de defesa foi demitido. Mykhailo Fedorov, a quem se atribui a transformação do ministério, foi destituído numa remodelação ministerial após 6 meses no cargo. Os 6 meses de mandato de Fedorov coincidiram com uma visível melhora na posição da Ucrânia na frente da batalha. Nos últimos meses, Kiev tem atacado refinarias de petróleo russas com drones de longo alcance, criando escassez de combustível em todo o país. A demissão do popular ministro da defesa gerou alguma revolta e levado muitos ucranianos a manifestar-se em diversas cidades ucranianas ontem. Manifestações que se repetiram hoje de manhã, com milhares de pessoas, sobretudo jovens, em protesto junto ao Palácio Presidencial em Kiev. Esta é uma rara demonstração de contestação ao presidente Vladimir Zelensky desde o início da guerra. O Parlamento ucraniano vota hoje uma remodelação governamental que prevê a substituição de Fedorov pelo atual ministro do Interior. Já na terça-feira, o Parlamento tinha aprovado a demissão da primeira-ministra Yulia Siridenko, no âmbito de uma remodelação governamental anunciada no passado domingo por Zelensky, que ainda não designou.

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Muito bem, a presença do Zé Extreme com este tema aí no Tamor, de 9 horas mais 23 minutos, assim na sua WBFM. Querendo participar, já sabe, da nossa linha telefónica está a sair o dispor, 508-690-6364. 508-690-6364.

Atualizando a Foros, mais de 30 minutos, às 10 estaremos então a atualizar o nosso jornal alargado. Às 11 horas estaremos com mais uma edição desportiva e às 12 então vamos fazer o rescaldo das meias finais da Copa do Mundo e mais um diário da Copa, portanto o programa que vai ficar até o domingo, portanto será este fim de semana, será a nossa última edição do Diário da Copa.

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São 10 horas em Cabo Verde, 7 na costa leste dos Estados Unidos da América, 12 horas em Portugal continental. É tempo e espaço para atualizarmos as notícias que fazem manchete no país. Para hoje, contamos 16 de julho de 2026. Abrimos então com esta informação que chega do Instituto Nacional de Meteorologia e Geofísica. Para hoje e amanhã, 16 e 17 de julho, um centro de baixa pressão localizado a sul do arquipélago influenciará as condições meteorológicas em Cabo Verde, com maior impacto nas ilhas de Sotavento. Vento. A situação poderá provocar chuva de quantidade variável e intensificação de vento e agravamento do estado do mar. Prevê-se na noite de hoje, 16 de julho, e durante todo o dia de amanhã, a ocorrência de chuviscos e chuva fraca moderada, com possibilidade de trovoadas nas ilhas de Sotavento, estendendo-se gradualmente as ilhas de Barlavento Ocidental. Ao longo do dia 17, a intensificação significativa do vento, superando do sul a sudeste, moderado a forte, com velocidade entre 44 a 55 km por hora e com rajadas que poderão atingir os 65 km por hora. Também haverá agravamento significativo do estado do mar, com ondas de sudeste entre 3 a 4,5 metros de altura, afetando principalmente as zonas costeiras sul das ilhas de Sotavento, com destaque para Maio e Santiago. Recomenda-se especial atenção nas zonas altas, onde o vento poderá ultrapassar os 60 km por hora e junto às zonas costeiras mais expostas ao mar. O Instituto Nacional de Meteorologia e Geofísica fará o acompanhamento da evolução do sistema e a sua atualização nas próximas horas em toda a região sul de Cabo Verde.

considera a acusação contra Francisco Carvalho frágil e admite que o processo pode não chegar a julgamento. O advogado defendeu que a maioria dos factos descritos aponta para eventuais irregularidades administrativas, mas não reúne os elementos necessários para configurar crimes. Em declarações à Rádio Pública, Geraldo Almeida afirmou que a acusação do Ministério Público poderá não chegar a julgamento por falta de sustentação jurídica. Segundo observou, os factos descritos iniciam eventuais irregularidades na gestão da Câmara Municipal da Praia, mas não configuram, na sua maioria, ilícitos criminais. Pode até ter havido má gestão do património municipal, mas isso não constitui crime em si para justificar a acusação. Relativamente ao crime de atentado contra

0: No Estado de Direito, um dos ilícitos imputados ao atual Primeiro-Ministro, o advogado considerou que a acusação não apresenta factos suficientes para sustentar essa qualificação jurídica. Defendeu ainda que as acusações desta natureza contra um chefe de governo devem assentar em fundamentos sólidos, alertando para o impacto que podem ter nas instituições do país. O advogado ressalvou, contudo, que a alegada falsificação de uma assinatura num despacho conjunto com o Tribunal de Contas é o aspecto mais grave da acusação e aquele que, na sua perspectiva, poderá ter sustentação probatória. E o primeiro-ministro Francisco Carvalho afirmou que as acusações deduzidas pelo Ministério Público contra si, relativas ao período em que presidia a Câmara da Praia, representam uma tentativa de destabilização política. O chefe de governo, que falava numa comunicação ao país, assegurou, contudo, que enfrentará o processo com serenidade, transparência e total confiança. 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
1: Profundamente preocupado com aquilo que está a acontecer ao nosso país. Cada novo ataque político disfarçado de facto institucional, cada tentativa de transformar processos em espetáculo e cada esforço para lançar suspeitas sobre quem foi escolhido pelo povo, representam uma vergonha para Cabo Verde. Não porque atinjam um governo ou um primeiro-ministro, mas porque atingem uma das democracias mais respeitadas, estáveis e admiráveis em África. Durante décadas, Cabo Verde conquistou o respeito do mundo pela força das suas instituições, pela maturidade do seu povo e pela forma exemplar como sempre viveu a alternância democrática. Nos últimos meses, conquistou também a admiração de milhões de pessoas através dos nossos tubarões azuis. Infelizmente, há quem esteja disposto a colocar essa imagem em risco porque nunca aceitou verdadeiramente o veredito das urnas. Quem insiste em alimentar a instabilidade, a desconfiança e o conflito permanente presta um mau serviço ao povo cabo-verdiano. Não enfraquece apenas um governo, mas sim enfraquece a confiança nas instituições. Afasta a estabilidade de que o país precisa e tenta alcançar por outros caminhos aquilo que não conseguiu conquistar pela vontade popular. Antes das eleições, muitos ouviram deste grupo radical que era preciso parar Francisco Carvalho. O povo respondeu a este custe o que custar de forma clara nas urnas. Agora, alguns aparecem querer continuar essa mesma estratégia por outras vias. Quero ser igualmente claro, não o conseguirão. Não à custa da democracia, nem à custa das instituições da República e, muito menos, à custa da vontade soberana do povo cabo-verdiano. Desde o meu primeiro dia, como presidente da Câmara Municipal da Praia, venho sofrendo este tipo de ataque. A todos eles enfrentei com serenidade e determinação, vendo-os caírem por terra e assim seguirei como primeiro-ministro. Tenho absoluto respeito pela justiça e responderei como sempre respondi, com serenidade, transparência e total confiança de que a verdade prevalecerá. Mas não deixarei de denunciar qualquer tentativa de transformar a vida política nacional num clima permanente de instabilidade e suspeição. O que estamos a ver é uma tentativa de golpe de Estado disfarçado de oposição. Mas, enquanto alguns procuram criar crises, este governo continuará a fazer aquilo para que foi eleito, que é governar, trabalhar para reduzir o custo de vida, aproximar as ilhas, melhorar os serviços

0: públicos e cumprir a palavra dada aos cabo-verdianos. A nossa resposta não será o confronto, será o trabalho. Porque Cabo Verde merece paz institucional, estabilidade democrática e um governo totalmente concentrado em melhorar a vida das pessoas. Muito obrigado.
1: Questionado pelos jornalistas sobre as acusações relacionadas com alegados crimes de atentado ao Estado de Direito Democrático e falsificação de documentos, o Primeiro-Ministro evitou comentar o mérito do processo, preferindo reafirmar que a prioridade do Executivo será a implementação do programa de governação.
0: Nós vamos, no dia 17, apresentar o programa de governo. Nós vamos apresentar também a moção de confiança para serem apreciados e aprovados no Parlamento. E a partir do dia 17, com o nosso programa de governo aprovado, a nossa moção de confiança aprovada, nós vamos começar a trabalhar de facto e nós vamos construir aquele Cabo Verde para todos que nós prometemos e que os cabo-verdianos corresponderam, validando o projeto Cabo Verde para Todos. E então, a partir de 17, é aí que vai estar toda a nossa concentração e todo o nosso foco. Trabalhar, trabalhar e trabalhar para materializar o programa Cabo Verde para Todos.
1: O Movimento para a Democracia defendeu a substituição do Primeiro-Ministro Francisco Carvalho por outro nome de maioria parlamentar, considerando que a solução preserva a estabilidade política e credibilidade institucional sem necessidade de eleições legislativas antecipadas. A posição foi apresentada pelo Presidente interino do Movimento para a Democracia, Eurico Monteiro, após uma audiência com o Presidente da República, José Mário Neves, solicitada pelo partido para abordar a acusação deduzida pelo Ministério Público contra Francisco Carvalho, por alegados factos praticados enquanto Presidente da Câmara Municipal da Praia.
2: Já a situação de termos um cidadão, Presidente de um partido político, eleito com toda a legitimidade para o seu partido governar, com forte suspeita de ter cometido os crimes no exercício de cargos públicos e crimes de natureza muito grave, suspeita de ter cometido esses crimes, não nos parece compatível com as funções do Primeiro-Ministro de um país pequeno, vulnerável, como Cabo Verde, onde a credibilidade das instituições, o prestígio, a transparência, o rigor e a legalidade têm sido ativos importantes de Cabo Verde para mobilização de recursos, para mobilização, portanto, de meios e para a afirmação do país na cena internacional. Que nós tivemos um Ministro dos Negócios Estrangeiros e Vice-Presidente do MPD, o Luís Filipe Tavares, é que foi objeto de buscas, de apreensão e arguído num processo de crime. E imediatamente, digamos, pôs o seu lugar à disposição e isolou-se do cargo. Nós temos ainda recentemente também o Carlos Santos, também Ministro de Transportes e Turismo, também com suspeita e imediatamente também pediu demissão, ou seja, separando os negócios da República dos assuntos que podem inquinar a República. Nós não pomos em causa, não podemos pôr em causa as eleições que já foram realizadas e que tiveram, portanto, o resultado que tiveram. Acho que é esta atitude que, do ponto de vista ético-moral, mas também da defesa dos interesses do país, deve ser tomada pelo atual, portanto, Primeiro-Ministro. E criando, digamos assim, espaço para se encontrar soluções constitucionais no quadro das eleições válidas, já realizadas e assumidas por todos. Não queremos, não desejamos e nem defendemos eleições antecipadas.
1: Questionado sobre os próximos passos caso Francisco Carvalho decida manter-se em funções, o Presidente interino do Movimento para a Democracia afirmou que o partido continuará a atuar através de mecanismos institucionais, designadamente no Parlamento e no diálogo com o Presidente da República. Admitiu ainda que a convocação do Conselho da República é uma possibilidade, embora o partido não tenha formulado essa proposta. Segundo Eurico Monteiro, o chefe de Estado manifestou disponibilidade para ouvir os diferentes partidos políticos antes de decidir sobre eventuais iniciativas. A Procuradoria-Geral da República anunciou na terça-feira que o Ministério Público deduziu a acusação contra 4 arguidos no âmbito de um processo relacionado com a Câmara Municipal da Praia, entre os quais Francisco Carvalho, atual Primeiro-Ministro e antigo Presidente da Autarquia, e 3 vereadores por alegados factos ocorridos entre 2020 e 2024. O Ministério Público requeriu ainda a condenação solidária dos 4 arguidos no pagamento de uma indemnização de civil de 40,9 milhões de escudos, acrescida de juros legais, em representação do Estado de Cabo Verde e do município da Praia. O PICV veio também manifestar preocupação com alegadas tendências

0: tentativas de instrumentalização de processos judiciais para fins políticos, considerando que a situação compromete a estabilidade institucional e prejudica a imagem e a credibilidade nacional. Em conferência de imprensa na Praia, o secretário-geral do PICV, Vladimir Ferreira, reiterou o respeito do partido pela independência da justiça e pelo regular funcionamento das instituições, mas considerou inaceitável qualquer tentativa de utilizar processos judiciais como instrumento de combate político.
1: Por isso, reafirmo aqui o seu respeito absoluto pela independência da justiça e pelo regular funcionamento das instituições da República. É precisamente por defender o Estado de Direito que considero inaceitável qualquer tentativa de utilizar processos judiciais ou administrativos como instrumentos de combate político ou de deslegitimação da vontade soberana expressa nas urnas pelo povo cabo-verdiano. O PCV entende que a oposição é um elemento essencial de qualquer democracia. No entanto, a oposição não pode significar a promoção permanente da instabilidade, da desconfiança institucional ou da degradação do ambiente político. O interesse nacional deve prevalecer a qualquer estratégia meramente partidária. Os cabo-verdianos escolheram de forma livre e democrática um novo rumo para Cabo Verde. Essa decisão merece respeito. A vontade popular não pode ser relativizada nem contestada através de expedientes que apenas alimentam a instabilidade política e institucional. A nossa interpretação é que não é por acaso. Portanto, a escolha desta semana para tornar público uma notícia desta natureza não é obra do acaso. Não foi no passado, de 2020 esta parte não foi, das 22 câmaras do país, portanto, a Câmara da Praia foi sempre objeto de um tratamento diferenciado no que diz respeito ao assédio judicial e continua, pelo visto, continua sendo assim, mas portanto, nós estaremos focados na aprovação do programa do Governo, que será apresentado na sexta-feira no Parlamento.
0: A defesa do ex-presidente da Câmara da Praia, Francisco Carvalho, considerou a acusação do Ministério Público o culminar de uma agenda de perseguição política, mas vai analisar o processo antes de definir a estratégia processual. A entrevista à InfoPress, Silvino Fernandes, afirmou que a acusação surge na sequência de um processo que, no seu entendimento, visou obstruir o exercício do poder legítimo dos vencedores das eleições autárquicas de 25 de outubro de 2020, com especial incidência sobre o então presidente da Câmara da Praia. Questionado sobre os fundamentos jurídicos da acusação, respondeu que a defesa continua a analisá-los, a procura deles em toda a dimensão da acusação, e diz que logo que forem encontrados, agirão em conformidade com esta fase do processo. O advogado escusou-se, contudo, a entrar na apreciação do mérito da acusação, sustentando que a defesa deve ser apresentada nas instâncias e oportunidades próprias. Relativamente às alegadas fragilidades do despacho de acusação, considerou tratar-se de um documento que fez... 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De tudo para não se esquecer de nenhuma das queixas da oposição e fez ainda mais para as tornar em factos. Sobre a suficiência dos elementos probatórios, sublinhou que cabe ao Ministério Público demonstrar a responsabilidade criminal dos arguidos. Quanto à fase da investigação, indicou que a defesa está a analisar integralmente a acusação para verificar se existem eventuais irregularidades processuais, acrescentando que qualquer posição será assumida nas instâncias e oportunidades. No que respeita aos próximos passos processuais, explicou que a defesa ainda está a analisar a acusação e só posteriormente decidirá, portanto, se vai requerer a abertura de audiência contraditória preliminar ou se seguirá outra via processual. Garantiu, entretanto, que Francisco Carvalho colaborou sempre com as autoridades durante a investigação, respondendo a todas as perguntas. Questionado sobre a existência de elementos de prova que, no entender da defesa, não tenham sido devidamente considerados pelo Ministério Público, afirmou que essa precisão será feita caso venha a ser requerida a abertura da instrução contraditória ou, se necessário, durante o julgamento. O Ministério Público acusa o antigo presidente da Câmara da Praia e três vereadores de vários crimes alegadamente cometidos entre 2020 e 2024, requerendo o julgamento e uma indemnização de 40

0: 1,8 milhões de escudos. De acordo com o Ministério Público, os factos investigados remontam ao período entre 2020 e 2024 e envolvem o então Presidente da Câmara Municipal da Praia, Francisco Carvalho, e três vereadores, a saber, Jorge Garcia, Fernando Pinto e Akira Varela. E vamos a outra notícia que marca a atualidade nesta manhã de hoje, portanto, em Cabo Verde, e vamos então até Guiné-Bissau. Portanto, o Conselho Nacional da Transição da Guiné anunciou o, entre aspas, congelamento prático das relações políticas com o governo de Cabo Verde, acusando o executivo da Praia de interferência nos assuntos internos do país. A decisão surge em resposta ao apelo feito pelo governo cabo-verdiano na terça-feira, que solicitou a libertação do Domingos Simões Pereira e manifestou disponibilidade para mediar uma solução pacífica para a crise guineense. O porta-voz Fernando Vaz, da Comissão Nacional da Transição, rejeita a legitimidade das autoridades cabo-verdianas para comentar processos políticos e judiciais em curso na Guiné-Bissau e considera ainda que a exigência da soltura de figuras políticas locais constitui uma ingerência na soberania nacional.
1: Sem precedentes que um governo venha ditar regras da justiça guineense, quando o próprio Ministério Público de Cabo Verde acaba de acusar o seu primeiro-ministro Francisco Carvalho de 26 crimes graves, incluindo falsificação de documentos públicos, abuso de poder, peculato e corrupção passiva. Como pode um governo exigir respeito pelas leis na Guiné-Bissau se, no seu próprio país, ataca e tenta descredibilizar os seus próprios tribunais e magistrados para proteger aliados corruptos? Logo após a tomada de posse, este governo cabo-verdiano correu para Lisboa para se ajoelhar e receber ordens diretas do Ministro dos Negócios Estrangeiros de português, Paulo Rangel, contra a Guiné-Bissau. Uma vergonha para qualquer Estado soberano. O atual regime cabo-verdiano, comunista à deriva e em confusão de papéis, perdeu o norte diplomático. Embriagado por uma dita solidariedade comunista internacional, confunde de forma amadora o papel de um Estado com cartilhas partidárias de extrema-esquerda para defender aliados políticos da revelia da justiça guineense. Exigimos que retirem de uma vez por todas as vossas garras dos assuntos internos da Guiné-Bissau.
0: O CNT...
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0: Concluiu o documento exigindo respeito pela soberania da Guiné-Bissau e reafirmando a rejeição a qualquer tipo de interferência externa. E o cidadão Péricles Tavares manifestou a intenção de concorrer às eleições presidenciais marcadas para 15 de novembro e afirmou que pretende liderar uma candidatura independente e apartidária, orientada para uma presidência ao serviço do povo. Péricles Tavares, em entrevista à InfoPress, afirmou que a sua candidatura se distingue das restantes por ser totalmente independente, pois o Presidente da República deve representar os interesses dos cidadãos e da nação sem influência dos partidos políticos. O candidato disse que pretende ser um Presidente da República defensor intransigente do Estado de Direito, próximo da população, solidário com a diáspora e comprometido com a defesa da unidade nacional e dos interesses do Estado de Cabo Verde. Péricles Tavares assegurou que reúne todas as condições legais para concorrer ao cargo, nomeadamente o período mínimo de residência de 3 anos em Cabo Verde. Ao mesmo tempo, considera que a Constituição da República contém lacunas e disposições que, no seu entendimento, promovem desigualdades, sobretudo em relação aos cabo-verdianos residentes na diáspora. Portanto, a candidatura tem a ver com a manutenção da discriminação em relação aos cidadãos dentro e fora de Cabo Verde. Uma nação igual não pode ser discriminada, afirmou Tavares, para quem a Constituição deve assegurar igualdade de direitos entre os cabo-verdianos residentes no país e no estrangeiro. Sobre a candidatura presidencial de 2021, admitiu que o Tribunal Constitucional decidiu bem ao rejeitar o seu processo por não reunir na altura todos os requisitos legais, como o período mínimo de residência em Cabo Verde. Contudo, considera que a decisão não deveria estar relacionada com a questão da dupla ou múltipla nacionalidade, alegando que a sua condição de cidadão cabo-verdiano de origem deve prevalecer. O candidato revelou a possuir, além da nacionalidade cabo-verdiana, as nacionalidades americana e portuguesa e disse manter as declarações feitas em 2021 sobre a nacionalidade do então Presidente da República, defendendo que o caso deve esclarecer se existe igualdade de tratamento. Portanto,

0: Diz ser um cidadão nacional de origem, pertence à nação cabo-verdiana e essa condição representa também um contributo para o crescimento de Cabo Verde a nível comunitário e intelectual. Além de Péricles Tavares, já manifestaram publicamente a intenção de concorrer à sucessão de José Mário Neves, Milton Paiva, Casimiro de Pina, Joana Rosa, Janine Lelis, Hélio Sanches e o engenheiro naval Fernando Delgado. Portanto, até então, temos nada mais, nada menos do que 7 candidatos, portanto, para a presidência da República. Portanto, pessoas que já mostraram a sua disponibilidade para se candidatarem às eleições presidenciais de 15 de novembro. E a Associação dos Pescadores do Tarrafal em São Nicolau denunciou as más condições de tratamento do pescado no município, alertando para riscos para a saúde pública e apelando a uma intervenção urgente das autoridades. A presidente da Associação Marineira da Graça afirmou que o problema se arrasta há vários anos, apesar dos sucessivos apelos ao governo, sem que tenha sido encontrada uma solução. O pescado é tratado na zona da Prainha, num espaço considerado inadequado para atividade, sem condições de higiene e segurança alimentar. Marineira da Graça denunciou que o tratamento é efetuado numa mesa com condições inapropriadas e que é utilizada água do mar contaminada pelo contacto com águas residuais provenientes da fábrica de conservas para a limpeza do pescado, situação que classificou de inadmissível. A dirigente associativa recordou que quando os pescadores foram retirados do antigo espaço para permitir as obras do complexo da pesca, a associação defendeu a criação de uma alternativa adequada, o que não aconteceu. A vereadora da Câmara Municipal de Tarrafal, responsável pelo Pelouro das Pescas, Ivanilda Spencer, reconheceu que a situação constitui uma preocupação da autarquia desde o início do atual mandato. Segundo a autarca, o município respondeu ao problema com a implementação do projeto do mercado municipal, que inclui uma área destinada ao tratamento do pescado. Adiantou que a conclusão das obras está prevista para o final deste mês de julho ou início de agosto, permitindo dotar os pescadores de um espaço com melhores condições para o exercício da atividade. A Associação dos Pescadores do Tarrafal reiterou o apelo às entidades competentes para uma intervenção imediata, considerando que as atuais condições representam um risco para a saúde pública e afetam a imagem do município. E a Câmara Municipal dos Mosteiros está na fase final dos preparativos para as festividades do município e da nossa padroeira, da Nossa Senhora da Ajuda, que vão decorrer entre 11 a 16 de agosto. O cartaz musical deverá ser fechado ainda desta semana, em que será iniciada a divulgação dos artistas que irão animar a edição 2026 das festas do Dia do Município dos Mosteiros, segundo o vereador da Cultura e Desporto, Nelson Pires. O programa, segundo o vereador, inclui inaugurações, o Festival da Pré-Lancha, bailes populares em conjunto de atividades esportivas e recreativas, entre as quais provas de atletismo, ciclismo, hipismo, natação, pesca, linha e corrida de botes. As festividades contemplam ainda jogos de salão, nomeadamente cartas Uril, Damas e Xadrez, bem como o concurso Miss e Mister Mosteiros 2026. Nelson Pires disse que as inscrições para todas estas atividades já se encontram abertas. Relativamente à inauguração de Praia Quente, inicialmente prevista para este período, o vereador explicou que o ato foi adiado para setembro, de forma a coincidir com a visita do embaixador do Grão-Ducado de Luxemburgo à Ilha do Fogo. Na ocasião, serão inauguradas e entregues várias infraestruturas executadas no âmbito da ação Programa de Ação Climática, entre as quais a requalificação da Praia Quente, instalação de um guincho na Praia Lancha, máquina de gelo para casa dos pescadores e o sistema de energia solar da mesma infraestrutura. Quanto à tradicional prova de pismo, Pires adiantou que o valor dos prémios ainda será definido pela Câmara Municipal, devendo a deliberação ser tomada ainda ao longo desta semana. Assim que fechamos este jornal alargado das 10, que contou com a minha assinatura, sou Guevara Batista.
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aquella famosa Macumbar, música bonita, de tomba aquí, com o Charbel Pinto. E, pois é, então trazemos o Denis Graça com esta manhã, certeza, juntamente com a Priscila, música especialmente aí para o Fanny. Bom dia.

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Conversa da madrugada, o Dynamo, um grande abraço aí para a nossa Queen Lala de Paiol, bom dia para a Neuza, também a Patrícia, a Didi, enfim, toda a família, votos de uma ótima manhã. Cumprimentamos também a Misericórdia, Maria Belmans, bom dia, boa escuta.

minutos, a separar-nos das 11 horas, à altura em que seremos com a página desportiva. Pois é, bom dia bem especial também aí para a nossa amiga Mazia Costa, a partir de Roma, Itália. Um dia super feliz para si, vamos continuar.

Saudações desportivas para si, que é amante do futebol. 11 horas no país. Vamos atualizar as informações que marcam a atualidade desportiva aqui na sua WB FM para hoje. Contamos 16 de julho de 2026.

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Dragões cumpriram mais uma dose dupla no St. George Park. Vasco Sousa e Samu, ambos a realizar de treino condicionado, e André Miranda em tratamento. Continuou no boletim clínico. O plantel do Porto prossegue a sua preparação em Inglaterra, com uma janela de trabalho intenso, realizando duas sessões de treino no relevado do St. George Park, uma de manhã e outra durante a tarde. Portanto, no boletim clínico continuam a constar os nomes de Vasco Sousa e Samu, ambos a realizar treino condicionado. Por sua vez, André Miranda permanece entregue ao departamento médico para tratamento. A equipa orientada por Farioli tem agendado um novo treino para hoje à tarde. E a cada pontapé e uma pedra pintada de azul em Londres é a garantia de que saem dali uns quantos milhões. A imagem pode aplicar-se à gestão de Chelsea e de cada treinador ou dirigente que assenta a Reais entre Stamford Bridge e o centro de treinos em Coburn. Afinal de contas, já foram cerca de 1,7 milhões de euros investidos em contratações em apenas 4 anos, desde que Blue comprou o clube Roman Abramovich, sendo que uma boa parte não se confirmou ter sido dinheiro bem gasto. Posto isto, é relativamente normal que qualquer lista de dispensas acarrete prejuízos, e parece ser o presente caso. Xabi Alonso, o novo técnico, já fez saber que vários jogadores do plantel não cabem nos seus planos, não só porque são muitos, mas porque também não se enquadram na sua ideia de jogo. Pelo menos 5 dispensados já não conhecidos, já são conhecidos, e a soma do que custaram, portanto, chegam a mais de 160 milhões de euros, suspeitando-se que muito dificilmente os Blues conseguirão recuperar este dinheiro. Os nomes são Felipe Jorgensen, guarda-redes dinamarquês contratado, portanto, em 2024, ao Villarreal por 24,5 milhões, Alex Dizazi, central francês contratado em 2023 por 45 milhões de euros, Noa Badiachil, central francês também adquirido aos Monegascos em 2023 por 38 milhões, Alejandro

0: Garnacho, o extremo argentino que não contava para Ruben Amorim no United, transferido por Chelsea por 46 milhões de euros. Liam Delap, avançado, contratado ao Ipswich em 2025 por 35,5 milhões. Estes são para já aqueles que têm guia de marcha, mas é muito provável que mais se sigam e a lista de dispensas atinge um valor de custo maior, para lá dos 200 milhões de euros. As contas do ex-treinador do Real Madrid e Leverkusen, terá de reduzir o elenco um total de 37 jogadores, uma realidade que não é nova, pois há um ano o antecessor Enzo Maresca chegou a deparar-se com 43 futebolistas ainda, que dispensando 15 logo nos primeiros dias. De acordo com as mais recentes informações, o treinador espanhol quer pelo menos mais um lateral, um extremo e um guarda-redes. Diogo Costa é um dos desejados e tem 8 intocáveis: Reece James, Cole Palmer, Moisés Caicedo, Cole Wills, Estevão João Pedro e Achiaponga. Mas talvez a maior novidade nesta defesa seja a relativa contenção nas compras. Ao contrário do que tem sido habitual nos últimos anos, a contratação mais dispendiosa foi até agora.
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0: O técnico dos merengues parece disposto a dar uma nova oportunidade ao jogador galego. O Benfica continua empenhado na contratação da Ibrahim Abá. O negócio tem conhecido desenvolvimento nos últimos dias, mas os encarnados terão de acelerar o processo, uma vez que a concorrência começa a ser bastante forte e ameaça a posição das Águias. As Águias já estão informadas de que o Famalicão, cuja SAD é liderada por Miguel Ribeiro, apenas negocia o passe do defesa senegalês, por verba a rondar os 20 milhões. Bá, por outro lado, está a ser seguido por clubes de vários campeonatos de grande monta, como são os casos do inglês, do espanhol, alemão e também o campeonato francês, sendo que, de acordo com os dados apurados, é precisamente no solo gaulês que chegou recentemente o mais sério concorrente do Benfica para a contratação dos jogadora. O Estrasburgo, que está a apostar todas as fichas e quer fechar o negócio o mais rapidamente possível. O facto de Diogo Oliveira ter trocado nesta defesa o comando técnico do Famalicão, pelo do clube que pertence ao grupo Blue, portanto que tem companhia de outros, os ingleses do Chelsea, não será absolutamente nada alheio a esta entrada em cena do Estrasburgo pela corrida ao dono do camisola 55 12 minutos. No entanto, e apesar deste dado novo na equação, Benfica segue firme no propósito de contratar Ibrahim Abá. Por efeito, a SAD, presidida por Rui Costa, está na disposição de bater-se na mesa de negociações, não só devido ao contexto desportivo, uma vez que Bá está já formatado ao campeonato português e, como tal, pode chegar à luz e lutar de forma clara por um lugar no 11 de Marco Silva, mas também olhando a vertente financeira. Se é um facto que 20 milhões são verba significativa, também a WBFM é acertado dizer-se que, atendido ao potencial e à idade de 21 anos do central africano, o Benfica pode perfeitamente olhar para esta contratação como sendo um paralelo, um investimento, já que, impondo-se nos encarnados, Ibrahim Abá poderá vir depois ser vendido, transação que permitirá ao Benfica gerar mais valias financeiras consideráveis. Com a venda de António Silva por o Bournemouth e a um pequeno passo de ser realidade, as Águias têm urgência para garantir um sucessor para o internacional português, depois de, neste mercado, já terem perdido Nicolás Otamendi, que saiu em fim de contrato para o River Plate. Também o Benfica espreita várias hipóteses para selar a compra de Bá. O central, de resto, já não participou ontem no particular que o Famalicão realizou diante do Lusitânia de Lourosa, o que indicia que a SAD Minhota está mesmo preparada para perder o jogador em breve. Algo que pode passar pelo pagamento imediato de uma verba inferior aos 20 milhões, com compra mais tarde de outra parte do passe, mas o processo pode também envolver outro jogador. Nesse sentido, Gonçalo Moreira, de 20 anos, perla do Seixal, que tem forte concorrência na Luz, poderá arrumar em definitivo aos famalicenses, com as Águias a ficarem com 50% dos direitos económicos. Gonçalo Moreira estreou-se na época passada pela equipa principal do Benfica, diante do Nacional da Vitória 1-0, pela mão de José Mourinho.

E clubes da Inglaterra e da Arábia Saudita estão em cima de Jenikatamo. E desta vez, emblemas com capacidade financeira para poderem chegar aos elevadíssimos valores que poderão levar o extremo de 25 anos do Sporting. Considerado intransferível, os verdes e brancos tudo farão para o segurar, mesmo que o ataque seja forte. Foi na temporada passada o Leão que em melhor forma chegou à reta final e com isso ainda mais o mercado com água na boca, mas deixou também Rui Borges rendido, passando a ser para o treinador imprescindível para a próxima temporada. Por isso o Leão preparou-se para o ataque que surge agora da Premier League e da multimilionária Liga Saudita. Em França também há clubes a perguntar pelo internacional moçambicano, mas sem capacidade financeira para o contratar. O assédio a Jenikatamo não é de agora, já no último defesa o Aston Villa e o Fenerbahçe bateram a porta do Alvalade com propostas a rondar os 20 milhões de euros, mas a administração leonina fechou a porta de saída por considerar o valor baixo. Desde então o estatuto do Jenikatamo, internacional moçambicano, disparou. Camisola 10 rubricou uma época de grande valor, cimentou a titularidade e tornou-se uma peça fulcral para Rui Borges, treinador que não esconde a admiração pelo extremo e que eu considero imprescindível. Perante este cenário de valorização, a fasquia financeira também mudou radicalmente. Se antes os 30 milhões pareciam um teto mínimo para abrir conversações, hoje essa fasquia pertence ao passado. Quem quiser tirar a pérola moçambicana do Sporting terá de abrir os cordões à bolsa, pois sabe que a base para conversar é a cláusula de 60 milhões de euros, ou seja, a intenção leonina é não conversar de todo. O assédio Jenikatamo não deu tréguas nas últimas janelas de transferências. Depois de forte interesse no verão de 2025, o mercado de 2026 trouxe novos pretendentes à porta de Alvalade com o Lyon e o Napoli a tentarem a contratação. Os italianos acabariam mais tarde por desviar agulhas para Alisson Santos, outro ativo leonino garantido por empréstimo e, entretanto, em definitivo, por 20 milhões de euros, contratado até 2029, recentemente automaticamente renovado. Jenikatamo é aposta para o lado direito do ataque, que vai repartir com Luís Guilherme. Por isso, os leões querem agarrá-los com unhas e dentes, pois a saída que teria de ser financeiramente levada e expoente muito elevado, obrigaria a contratação extra no mercado prontamente programado e atacado tanto nos capítulos das entradas como das saídas. Recuando no tempo, o Sporting garantiu contratação a título definitivo de Jenikatamo em 2020. Para já tem em definitivo uma cláusula de rescisão de 60 milhões de euros. E o Sporting garantiu a contratação de Sebastián Osório, jovem extremo esquerdo, médio ofensivo de 18 anos, que chega para reforçar a formação leonina. O colombiano chega à Academia de Cristiano Ronaldo, proveniente da Universidade César Vallejo, por empréstimo de 6 meses do clube universitário de Deporte, tendo jogado na segunda divisão do Peru. Osório escondeu o entusiasmo, não escondeu o entusiasmo por dar um salto para o futebol europeu, é algo que procurava desde que era menino, tanto jogar num clube tão grande é um sonho. A dimensão internacional do Sporting e a forte ligação histórica do clube a futebolistas da Colômbia não passaram ao lado do reforço, que já seguia atentamente o percurso dos Leões. É muito bem, vamos seguindo então nesta página desportiva para hoje. Portanto, vamos contando então 16 de julho de 2026, Amar Dedić e Tomás Araújo, dois dos jogadores do Benfica que estiveram no Mundial, vão apresentar-se nos próximos dias no centro de estágio do Seixal. O lateral direito da Bósnia e Herzegovina deixou o Campeonato do Mundo nos 16avos de final depois da eliminação por 2-0 perante os Estados Unidos da América, 3 de julho, e apresenta-se esta sexta-feira, portanto amanhã, dia 17, para iniciar a preparação sob as ordens de Marco Silva. O jogador poderá reunir condições para pensar na partida da segunda mão da segunda pré-eliminatória agendada para 30 de julho com o Senegalen no Estádio da Luz. Em relação a Tomás Araújo, a data de regresso de Seychelles está definida para o dia 20, segunda-feira, 2 semanas depois da eliminação de Portugal dos oitavos da final frente à Espanha por 1-0. São, pois, dois reforços defensivos importantes para Marco Silva, que lida com questões e aberto, sobretudo, em relação à zona central de defesa. António Silva está de saída e Ibrahim Abá estará a chegar. Os outros mundialistas, Richard Reus, da Colômbia, Luke Bacchio, da Bélgica, e Shell Drup e Arsenal, da Noruega, irão apresentar-se naturalmente de acordo com o timing definido pelo Benfica, com base

0: no momento da eliminação do Mundial e nos dias de férias a gozar. Quer isto dizer que na próxima semana todos deverão apresentar-se no Seixal, sendo pela lógica Richard Reusa e o primeiro, logo seguida e os noruegueses os últimos, dado que só saíram nos quartos de final. Lukebakio chegou à mesma fase, mas jogou um dia antes de Sheldrup e Arsenal. E o histórico Bordeaux, 6 vezes campeão francês de futebol, foi hoje despromovido às divisões regionais face ao incumprimento de medidas financeiras a que estava sujeito e que originaram a queda desportiva do clube desde 2021. Em comunicado, o órgão que monitoriza as finanças dos clubes gauleses confirmou a despromoção dos girondinos, que na época passada já estavam a disputar o Nacional de o terceiro escalão, por o qual tinham sido relegados em 2021. Perante esta decisão, o Bordeaux cai agora para a 6ª divisão, o que poderá dar origem ao processo de falência do clube, cuja decadência financeira se agravou a partir de 2021, quando o empresário Gerard Lopez, que também deteve a maioria da capital social da SAD do Boa Vista, adquiriu os girondinos. Em 2021-22, o Bordeaux foi o último classificado da Liga 1 e acabou despromovido ao segundo escalão, e em 2024 caiu para o terceiro, face às dificuldades em conseguir 40 milhões de euros para sanear as contas e ter orçamento que lhe permitisse disputar a 2ª Liga Francesa. No ano passado deveria ter apresentado e executado um plano de reestruturação de forma a reduzir a dívida de 100 milhões de euros para 26 milhões, mas não só o fez, como ainda não pagou os 10 milhões de euros exigidos pelo órgão regulador para cumprir com o exercício da temporada passada. Gerard Lopez tinha adiantado no final de junho que o Sparta Capital iria investir esses 10 milhões, contudo, segundo a imprensa francesa, o fundo britânico retirou-se das negociações no início da semana, precipitando fecho hoje anunciado. E o futebolista belga Leandro Trossard vai mudar-se dos ingleses do Arsenal para os turcos do Beşiktaş, depois de os dois clubes terem anunciado que chegaram a acordo para a transferência. Peça importante no título inglês conquistado pelos Gunners, com 6 golos, entre os quais decisivo no triunfo sobre o West Ham na 36ª e antepenúltima jornada. Trossard deixa o Arsenal ao fim de 3 temporadas e meia. Antes de chegar à equipa londrina, tinha jogado no Brighton, na primeira experiência fora da Bélgica, onde jogou no Genk, Westerlo e Leuven. Trossard representou a Bélgica no Mundial, no qual marcou 2 golos na goleada sobre a Nova Zelândia por 5-2, jogando 60 minutos na derrota com a Espanha 2-1 nos quartos de final. E estamos agora em condições de dizer que Ibrahima Ba foge ao Benfica com a mira no Chelsea. Quanto em janeiro, Enzo Maresca foi despedido do comando técnico do Chelsea. A opção da direção do clube londrino recaiu sobre Liam Rosenior, até então técnico do Estrasburgo. Já Diogo Moreira, que deixou Benfica para rumar aos Blues, acabou vendido ao emblema francês na temporada seguinte. André Santos, que assinou recentemente pelo Manchester United, foi contratado pelo Chelsea, mas esteve época e meia ligado ao Estrasburgo, onde mostrou todo o seu talento antes de regressar a Londres. Estes são apenas 3 exemplos, mas que ajudam a exemplificar a decisão de Ibrahima Ba para decidir fugir ao Benfica para assinar, portanto, pelo Chelsea. O Manchester United e o Rival City estão de olho numa possível saída da Camavinga do Real Madrid, escreve o Daily Mail. Os merengues pedem 60 milhões de euros pelo francês, que também está no radar do Inter e do Paris Saint-Germain. Já o desejo de Florentino Pérez em Michel Olivier parece ser correspondido pelo craque francês, segundo o Futs Mercato. Portal gaulês dedicado a transferências, o avançado Bayern de Munique, de 24 anos, segue no Mundial ao serviço da França. Terá...
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0: ...vontade de se mudar pelo emblema merengue, já neste verão, apesar de ter contrato até 2029. A operação não será facilitada pelo clube bávaro, que pretende segurar Olise a todo custo. Está iminente o regresso de Cardoso Varela ao Futebol Clube do Porto. A bomba inicialmente lançada pela imprensa croata e depois confirmada por Record aponta para a forte possibilidade de o extremo de 17 anos voltar ao Dragão, existindo já um princípio de acordo entre todas as partes para colocar um ponto final num dos dossiers mais delicados nos últimos anos da formação portista. Assim que fechamos portanto, esta página desportiva, a informação volta às 12 e mais uma edição do Diário da Copa.
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Exatamente, caminhamos já para as 12 horas, a altura em que estaremos então com o nosso jornal Diário da Copa. Portanto, as informações já do jogo de ontem e também já projetando o que será a grande final deste torneio que vai acontecer já nesta final de semana. Já para a próxima semana vamos ter a nossa programação normal, portanto com o jornal às 12 horas, portanto o jornal, grande jornal às 12 horas, em detrimento do programa Diário da Copa, que vai desaparecer para os próximos 4 anos.

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Relações desportivas, a Pacífica Manta do Desporto Rei, o futebol. Vamos atualizar as informações da Copa do Mundo. Campeão em título, a Argentina qualificou-se ontem para a final do Mundial, ao vencer a Inglaterra por 2-1, com reviravolta na segunda meia-final em Atlanta, nos Estados Unidos, num dos capítulos mais dramáticos e motivos da histórica rivalidade entre as duas nações. A Argentina, liderada por Lionel Scaloni, esteve em desvantagem durante grande parte da segunda metade, mas a genialidade de Lionel Messi e o instinto matador de Lautaro Martínez ditaram o destino dos 13 leões. Após uma primeira parte marcada pelo extremo rigor tático e por duelos muito quentinhos, o Nolo desfez-se aos 55 minutos. Numa transição rápida, Anthony Gordon bateu Emiliano Martínez e colocou a Argentina na frente do marcador. A perder, a Argentina assumiu os riscos e empurrou os britânicos por seu último reduto. A muralha defensiva montada por Thomas Tuchel parecia inexpugnável até que a classe individual veio ao de cima. Ao minuto 85, Lionel Messi inventou um passe milimétrico para a área, onde Enzo Fernandes surgiu a rematar colocado, restabelecendo a igualdade. Pouco depois, ao minuto 90+2, quando o prolongamento parecia inevitável, novo rasgo de Messi isolou Lautaro Martínez. O avançado do Inter de Milão não perdoou na cara da Pickford, assinando o golo de reviravolta. Na inédita final marcada para domingo pelas 18 horas de Cabo Verde, no estádio MetLife em Rutherford, Argentina, que repete as finais de 1930, 1978, 86, 90, 2014 e 2022, da fronte da Espanha, que bateu a França por 2-0 sem resposta. Apesar da derrota da Inglaterra frente à Argentina por 2-1 ontem à noite, nas meias finais, o selecionador Thomas Tuchel mantém a confiança da Federação Inglesa de Futebol e deverá liderar a equipa até ao Euro de 2028. A decisão de manter Tuchel no cargo foi confirmada pelo diretor executivo da Federação e deverá liderar a equipa até o Euro. Mark Bullingham refere da BBC, mesmo após as críticas dirigidas ao treinador pelas opções durante o jogo em que a Inglaterra desperdiçou uma vantagem de 1-0 na parte final da partida. O próprio Tuchel manifestou intenção de continuar, dizendo que continuam com o contrato até o Euro em casa, afirmou o selecionador, que diz estar ansioso por isso, embora neste momento seja difícil olhar para frente. Apesar da desilusão, Tuchel considera a chegada às meias finais um feito notável. Mark Bellingham descreveu a eliminação como desoladora por estar tão perto, mas elogiou o esforço da equipa. Os jogadores e o Tuchel deram tudo e a equipa, os treinadores e os staff não poderiam ter trabalhado mais duro o torneio. E gostaria de agradecer a todos eles e também agradecer os maravilhosos adeptos, portanto, que estiveram até aqui nos Estados Unidos. A Tuchel, nomeado em janeiro de 2025, assinou em fevereiro uma extensão de contrato por dois anos. Portanto, internamente, o percurso da Inglaterra até esta fase da competição é visto como um sucesso relativo. A Inglaterra irá agora defrontar... De manhã, à tarde ou à noite, WBFM, a sua melhor companhia, garantidamente. O encontro significaria o melhor desempenho da seleção inglesa no Mundial desde 1966. O Euro 2028 será organizado em conjunto por Inglaterra, País de Gales, Escócia e a República da Irlanda.

Pois é, vamos a continuar com este diário de Copa desta de edição de hoje. O jornal britânico The Telegraph identificou 31 truques sujos, entre aspas, dos jogadores da Argentina na meia-final da Copa contra a Inglaterra, que terminou com uma reviravolta da seleção sul-americana na penúltima fase do Campeonato do Mundo. Portanto, para já, em causa de entradas tardias, faltas sem bola e tentativas de provocar a expulsão de Harry Kane. Os lances que foram identificados pelo jornal Telegraph: o primeiro lance aos 51 segundos, McAllister atingiu Anderson por trás com intensidade. O segundo lance, Leandro Paredes empurrou desnecessariamente a Jude Bellingham por trás, e também no terceiro lance, a entrada tardia de Enzo sobre Anderson, atingindo com o antebraço na nuca. Portanto, aos 6 minutos, Giuliani Simeone atinge Anderson por trás na perna, e aos 11, Enzo Fernandes entra de forma dura sobre Anderson. O árbitro não assinala falta. Aos 12 minutos, Paredes corta o caminho de Morgan Rogers, que procurava romper-se. Aos 14 minutos, empurrado por Pickford, Giuliani Simeone atinge-o nas pernas ao cair. Aos 16, entrada dura, mas na bola, de parede sobre Bellingham. Aos 16 também, Gordon recebe a bola perto da linha lateral. Giuliani Simeone chega e derruba-o. Aos 25, Giuliani Simeone é avisado para não bloquear Jordan Pickford durante o canto, mas já falo à mesma, o árbitro assinala a falta atacante. Aos 29, duelo duro entre Rhys James e Alexis McAllister, o argentino parece ter chegado primeiro a bola. Aos 32 minutos, Jude Bellingham escapa um primeiro ataque de Giuliani Simeone, depois Enzo Fernandes atinge-o nas pernas. Aos 34 minutos, Mark Gay antecipa-se a Giuliani Simeone e o argentino atinge-o com a cabeça e nas pernas. Aos 35, falta dura não sancionada de Molina sobre Bellingham por trás, e aos 37, Messi é alvo de falta de Elliot Anderson, que recebe o primeiro cartão amarelo da partida, caído no chão, atinge Spence com o pé. Aos 37 minutos, o capitão Harry Kane leva a mão à boca quando se dirige ao árbitro sobre o amarelo recebido por Anderson. Os argentinos Paredes e Alisson pedem a expulsão de Kane, embora não tenham qualquer argumento para tal. O protocolo aplica-se apenas em caso de discussões entre jogadores. Aos 42, Rogers escapa em contra-ataque, mas Lisandro Martínez puxa-o e o árbitro El Fat decide finalmente mostrar o cartão amarelo ao jogador argentino, só aos 42 minutos. Aos 45 mais 1, Inglaterra prepara-se para repor a bola em jogo, mas alguém do banco da Argentina tira uma segunda bola para campo e o jogo é interrompido. Aos 45 mais 3, Sola alta de Paredes num duelo com Rhys James. Ao intervalo, Messi e Enzo Fernandes rodeiam o árbitro para reclamar, depois deste apitar para o final da primeira parte, continuam até a entrada do túnel. Aos 48, ao cair, Messi agarra Bellingham pelo pescoço e derruba o adversário. Aos 51, cartão amarelo para Cristiano Romero, que agarra Bellingham para parar um contra-ataque da Inglaterra. Aos 53, Giuliani Simeone dá uma chapada na cara de Spence, mas não recebe cartão. Aos 59, Jordan Pickford salta, Romero choca com ele e desequilibra-o. O guarda-redes inglês cai

mas portanto o árbitro não marca nada. Aos 74, Messi entra de forma dura sobre Jed Spence. Aos 85, após o golo do empate, Romero vai direto a Pickford, celebra de forma ostensiva, gritando na cara do guarda-redes inglesa. Aos 89, atordoado, John Stones senta-se no relevado. Os jogadores da Argentina rodeiam o árbitro para reclamar. Aos 90, mais um, Montiel empurra Bellingham de direção da bola durante o contra-ataque de Inglaterra, depois grita-lhe na cara. Aos 90, mais 7, com a Inglaterra a perder, Emiliano Martínez agarra uma bola alta e atira-se a por chão para ganhar tempo com um enorme sorriso da cara. Final, alegria exuberante dos argentinos, irrita alguns jogadores ingleses. Anderson empurra o marcador Martínez, Rodgers é apanhado numa confusão com um grupo de adversários e Bellingham atinge a cabeça do suplente Valentino Barco. Após o jogo, os adeptos, os jogadores da Argentina celebraram com uma faixa tirada pelos adeptos, onde se lê Las Malvinas son Argentinas, ou seja, as Ilhas Malvinas, os Falkland, são argentinas. É mais uma lição da Argentina: a coragem sempre ganha ao medo. Grande jogo da segunda meia-final do Mundial, duas equipas organizadas, um belo golo inglês e depois a decisão suicida de recuar e esperar por um milagre. É na crise que emerge a alma albiceleste, cujo treinador não se limita a ter apenas muita fé em Lionel Messi. Ponto prévio: este Mundial não está atrás das edições que ficaram gravadas nos livros da história, porque nos tem dado grandes espetáculos e permitido assistirmos a diferentes formas de jogar, a mais apaixonante das modalidades, face da terra. A meia-final que opôs Inglaterra-Argentina apenas ajudou a reforçar a ideia, uma partida para se recordar por todos os que gostam de futebol, independentemente dos gostos de cada um, disputado num clima tenso, ao qual o contexto político e histórico não ficou obviamente de fora, por muito que os treinadores dissessem o contrário. Foi um jogo que teve quase de tudo: respeito mútuo, duelos individuais no limite, aversão ao risco, criatividade, medo e coragem. Impossível não resultar deste cocktail um desafio memorável. Mas, como todas as boas histórias, houve um começo, meio e fim, e foi um longo início, nomeadamente numa primeira parte jogada com faca nos dentes, mas sem momentos de grande perigo. Duas equipas muito bem organizadas, com algumas surpresas nos 11. Portanto, mas sem oportunidades de golo com a entrada de Morgan Rogers, culpa de uma estratégia pensar no desgaste do adversário, porque o jogo tem duas partes, pelo menos. Daí que o segundo tempo tinha sido diferente. Até foi a Argentina encontrar espaço nas costas da defesa inglesa em primeiro lugar, com o remate da Julian Alvarez a encontrar as mãos seguras da Pickford aos 47 minutos, mas seriam os britânicos, na melhor jogada de todo o jogo, a inaugurar o marcador por Gordon, saindo das costas da Molina. Péssima marcação para já do lateral argentino, que só teve olhos para a bola e não para o adversário. Ao segundo poste, e responder ao cruzamento de Rodgers uns metros atrás, festejava Harry Kane, ele que tinha sido o armador de todo aquele movimento harmónico coletivo. Marcar é sempre bom, mas para os ingleses já foi o pior que lhes podia ter acontecido, porque se até aí haviam equilibrado portanto, a partida, nem 5 minutos após os festejos do novo jogador do Barcelona, o cenário mudava radicalmente, afundando-se na sua área de uma forma suicida e nada recomendável, quando ainda faltavam muito tempo para jogar. Porque em vez de sentir o golo de forma negativa, a Argentina soltou-se das amarras e abraçou o risco de frente por duas razões: porque a precisava e porque essa é, bem lá no fundo, a sua matriz, conciliar como nenhuma outra seleção a capacidade técnica, com uma alma que aumenta portanto, quanto maior for a grura. Mas ajuda a ter um treinador que não se limita a puxar pelo coração, usando de uma extraordinária racionalidade. Lionel Scaloni fez as mexidas certas e pedindo aos seus jogadores para explorarem a largura do campo, especialmente do lado direito, pois era aí que a formação dos Três Leões evidenciava as maiores debilidades. Ao invés, Thomas Tuchel colocou a frieza germânica para trás das costas e optou pela mais primária das ideias do futebol: dar ordens para recuarem todos, sem ter ninguém para esticar o jogo em momento de posse de bola. Fazer isso a 5 minutos do fim é legítimo. Optar por essa estratégia com mais de 20 minutos para jogar foi escancarar a caverna para entrarem as bestas mais selvagens, que cheiravam

o sangue à distância. Pickford foi defendendo muito e bem o que pôde, mas os sinais eram óbvios de que os argentinos marcariam, porque tem em Messi um farol que mostra luz na mais profunda escuridão. Foi depois de Mike Allister cabecear ao poste aos 78 minutos que o selecionador inglês pegou no punhal e fez Harakiri, após a equipa a jogar com quatro centrais, abdicando totalmente de atacar. Foi um erro tremendo do treinador da Inglaterra. O resto foi história. Num canto bem trabalhado, Messi encontrou Enzo Fernandes para o tiro fora da área aos 86 minutos e aos 90+2, imediatamente a seguir, a novo remate de McAllister ao poste. Messi cruzou do lado direito, do pé direito, para Lautaro Martinez, que entrara pouco antes de cabecear entre duas das quatro torres inglesas. Um golo de antologia que fez justiça, mas que o futebol, a coragem ganhou ao medo. Gordon marcou o golo inglês, mas foi o guarda-redes a manter a equipa viva nos momentos de pura aflição. Teve defesas de enorme grau de dificuldade, mas a maior de todas já foi a parada lá muito em baixo, quase em cima da linha, a tirar o golo a Nico González. Talvez por mostrar que estava tão confiante, terá levado Thomas Tuchel a acreditar que Pickford iria levar a Inglaterra à final.

Lionel Messi prepara-se para fazer mais uma vez a história ao garantir a presença na terceira final do Mundial, um feito que o coloca ao lado do lendário brasileiro Cafu, com a Argentina atual campeã, qualificar-se por jogo decisivo do Mundial de 2026 contra a Espanha. O astro argentino continua a reescrever os livros de recordes do futebol. Ainda hoje, Cafu é o único jogador na história que jogou em três finais distintas de Mundiais. A sua jornada começou nos Estados Unidos em 1924, quando apenas 24 anos entrou para substituir a Jorginho na final contra a Itália. O jovem lateral jogou o resto da partida e ajudou o Brasil a conquistar o seu quarto título mundial. 4 anos depois, na França, em 98, Cafu já era uma peça fundamental da seleção brasileira. No entanto, a glória escapou-lhe quando a França, liderada por Zidane, venceu a final, impedindo o bicampeonato do Brasil. A consagração definitiva de Cafu aconteceu no final de 2002 na Coreia e Japão. Como capitão da equipa, liderou o Brasil, a vitória por 2-0 sobre a Alemanha na final, selando o pentacampeonato e estabelecendo o recorde que permanece intacto durante mais de 2 décadas e pode finalmente ser igualado no próximo domingo, dia 19. Por sua vez, a carreira de Lionel Messi em mundiais é igualmente notável. O argentino, que estreou com 18 anos, já participou em 6 edições, o número que partilha com Cristiano Ronaldo e Guilherme Ochoa. 2 décadas depois, continua a ser uma figura central no maior palco do futebol internacional. O caminho de Messi até o Mundial foi longo. A sua primeira final em 2014 terminou com uma derrota amarga para a Argentina por 1-0 contra a Alemanha no prolongamento. Contudo, a redenção chegou no Qatar 2022, numa final memorável contra a França de Mbappé, onde a Argentina conquistou a sua 3ª estrela. No domingo, ao entrar em campo, Messi disputará a sua 3ª final, independentemente do resultado contra a Espanha. O seu nome já está gravado a ouro na história do futebol. Embora jogadores como Ronaldo, Nazário, Pelé, Lothar Matthäus e Lichbarski também tenham estado presentes em 3 finais, não chegaram a jogar em todas elas, seja por lesão ou por serem ainda muito jovem, o que distingue o feito de Cafu e agora também de Lionel Messi.

Alemanha, vamos a continuar o combate este diário da Copa. Argentina e Espanha não encontraram data para finalíssima e quis o destino que se enfrenta na final do Mundial. O tira-teimas entre o campeão da Europa e o bicampeão da Copa América entregará o título planetário à melhor das duas melhores equipes do torneio. E ganha ou não o cetro definitivo a Messi, o último filho dos deuses, na última dança enquanto carne e osso. Acredito que em 1976 as Malvinas tinham passado pouco pela cabeça do Maradó, Valdano.

Burro, Chaga e companhia, quando bateram a Inglaterra no Azteca, mesmo que o Pelusa tenha dito, tido sobre a mão de Deus, que roubar o inglês era ainda mais especial. Ele e os colegas também começaram a ter atribuído peso relativo ao conflito também ontem, com mais quatro décadas em cima, apesar desta reivindicação territorial sul-americana pouco terá contado. Mesmo com a faixa levantada no final, se a viram antes, afinaram então o grito de guerra, porém serviu sobretudo para pisar ainda mais o velho inimigo já prostrado. Houve rivalidade, agressividade, da faca nos dentes e toda a emoção que os argentinos colocam em cada duelo. Tremendas palavras e lágrimas de Lautaro Martínez, que sonhava com um golo no momento destas, que a mãe lhe comprou as primeiras botas, mas sobretudo uma alma que nasce da adversidade e que torna a albiceleste vaciladora, sobretudo quando sente o cheiro do receio. E depois Messi, mais uma vez, com Scaloni a ajudar. Talvez lá Scaloneta não tivesse chegado lá sem a ajuda de Tuchel e as quatro centrais, com uma direita e a linha de 5 com um levantar de morro logo à frente da Pickford, ainda mais alto com o Dunburn. Nunca conheceremos portanto essa realidade alternativa, o que não impede que as decisões do alemão pareçam uma traição à natureza da equipa e à qualidade dos seus atacantes. Messi olhou para o gigante de 2 metros e encolheu os ombros. Toma lá, Lautaro, e o planeta abanou com a vénia que todos lhes fizeram. Lionel Messi não escondeu a emoção após o triunfo sobre a Inglaterra e destacou a garra da seleção argentina, dizendo que os argentinos somos sim, queremos sempre sim e pedimos mais sempre. E se tivéssemos perdido contra a Inglaterra, havia gente que ia dizer alguma parvoíce e não uma contra uma hipótese. Tivemos a sorte de ganhar, porque sabíamos que o futebol éramos melhores do que eles, mas jogam-se muitas coisas quando é uma partida desta magnitude em que acontecem coisas da história, mas sem que se traga para o futebol, mas não deixa de ser especial por tudo o que significa e havia que ganhar, sublinhou Lionel Messi. É uma loucura o que este grupo conseguiu, 2 finais do mundo seguidas, afirmou o capitão da Argentina, sublinhando o feito raro que aconteceu. Messi destacou a resiliência da equipa quando a situação ficou feia, diz que foram novamente à procura do resultado e não deixaram de tentar. Jogaram muito quando estavam a perder e encostá-los a baliza. Apesar de ceticismo do público, disse nunca ter deixado de acreditar que havia muita gente que não confiava nesse grupo, mas nunca deixou de acreditar. Sabe que estes rapazes são capazes e que quando juntos tiramos forças de onde não temos, este grupo compete sempre no máximo. A emoção ficou à flor da pele ao falar da família e diz que acabou de falar com o pai e a mãe e os tios, parte dos irmãos que estão lá. Isso também o torna especial vivê-lo de outra maneira. Muita felicidade na família, a dar outra alegria nos argentinos, explicou Lionel Messi.

bem, e vamos a fechar este diário da Copa com o final do ciclo de 14 anos de Didier Deschamps no comando da seleção francesa, que se conclui já no sábado do Mundial 2026. O nome de Zinedine Zidane surge como o mais provável sucessor. No entanto, a formalização do contrato enfrenta um obstáculo legal significativo à lei sobre a governação do desporto profissional. Esta nova legislação, que abrange diversas áreas, incluindo a remuneração de dirigentes e funcionários das federações esportivas, estabelece um limite salarial de 450 mil euros brutos por ano, segundo o jornal da equipa. A decisão foi tomada ao 8 de julho por uma comissão mista do Senado da Assembleia Nacional. Contudo, a lei prevê a possibilidade de uma derrogação concedida pelo Ministério dos Desportos para salários superiores a este teto. O texto legal aguarda agora a sua adoção formal em sessão pública, prevista para 20 e 21 de julho, antes de ser publicado no jornal oficial. Assim, caso o contrato entre Zidane e a Federação Francesa de Futebol ainda não tenha sido assinado, a Federação recusa-se a confirmar. Será imperativo obter a aprovação da Marina Ferrari, a ministra dos Esportes, de Juventude e da Vida Associativa. A alternativa que parece pouco provável seria Zidane aceitar um salário quase 10 vezes inferior ao de Deschamps. A Federação poderia teoricamente assinar o contrato antes da promulgação da lei para evitar o controlo ministerial, mas tal manobra seria vista como uma demonstração de força e poderia ser mal interpretada. É por bem, assim que fechamos este diário da Copa. Novas informações de futebol às 10 da noite.

bem, a presença mais uma do Black com este tema Sábia. Vamos recordar este grande tema do Diego, este jovem talento do Mindelo com este tema Aldina. Música suave para dançar, quiçá.

É uma alegria para a música africana, então, com a nossa despedida musical de Taiwan, da Terra Mamã, juntamente com a Sony. Prometemos voltar logo mais às 22 horas.

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1: Saudações aos nossos ouvintes, sejam bem-vindos ao bloco informativo aqui na WBFM.

0: O primeiro-ministro, Francisco Carvalho, reagiu às acusações do Ministério Público, afirmando que respeita a justiça. O chefe do governo acusou setores da oposição de tentarem criar um clima de instabilidade política para contornar o resultado das eleições.
1: Falo como um cabo-verdiano profundamente preocupado com aquilo que está a acontecer ao nosso país. Cada novo ataque político disfarçado de facto institucional, cada tentativa de transformar processos em espetáculo e cada esforço para lançar suspeitas sobre quem foi escolhido pelo povo representam uma vergonha para Cabo Verde. Não porque atinjam um governo ou um primeiro-ministro, mas porque atingem uma das democracias mais respeitadas.
0: O chefe do Executivo recordou igualmente que desde o período em que presidia a Câmara Municipal da Praia tem sido alvo de ataques semelhantes, assegurando que sempre respondeu com serenidade e determinação.
1: Desde o meu primeiro dia como presidente da Câmara Municipal da Praia, venho sofrendo este tipo de ataque. A todos eles enfrentei com serenidade e determinação, vendo-os caírem por terra e assim seguirei como primeiro-ministro. Tenho absoluto respeito pela justiça e responderei, como sempre respondi, com serenidade, transparência e total confiança de que a verdade prevalecerá. Mas não deixarei de denunciar qualquer tentativa de transformar a vida política nacional num clima permanente de instabilidade e suspeição.
0: No momento mais duro da sua intervenção, o primeiro-ministro afirmou que o que estamos a ver é uma tentativa de golpe de Estado disfarçado de oposição.
1: O que estamos a ver é uma tentativa de golpe de Estado disfarçado de oposição. Mas enquanto alguns procuram criar crises, este governo continuará a fazer aquilo para que foi eleito, que é governar. Trabalhar para reduzir o custo de vida, aproximar as ilhas, melhorar os serviços públicos e cumprir a palavra dada aos cabo-verdianos. A nossa resposta não será o confronto, será o trabalho. Porque Cabo Verde merece paz institucional, estabilidade democrática e um governo totalmente concentrado em melhorar a vida das pessoas.
0: Na sua intervenção, acusou ainda os seus adversários políticos de procurarem alcançar por outros caminhos aquilo que não conseguiram nas urnas. Carvalho referiu que antes das eleições existia uma estratégia para o impedir de chegar ao poder. Em conferência de imprensa na cidade da Praia, o secretário-geral do Partido Africano da Independência de Cabo Verde, Vladimir Ferreira, reiterou o respeito do partido pela independência da justiça e pelo regular funcionamento das instituições, mas considerou inaceitável qualquer tentativa de utilizar processos judiciais como instrumento de combate político. Segundo o dirigente, a criação de fatos políticos, a promoção de julgamentos na praça pública e o lançamento de suspensões sem fundamento prejudicam a reputação do país construída, afirmou ao longo de décadas, com base na estabilidade institucional, na maturidade democrática e na alternância pacífica do poder. Questionado sobre o destinatário das críticas, Vladimir Ferreira afirmou que o atual primeiro-ministro, Francisco Carvalho, tem sido alvo desde 2020 de um assédio judicial permanente, situação que enquadrou num processo de judicialização da política. Neste contexto, apelou aos atores políticos para concentrarem as atenções na governação e na implementação do programa do governo, cuja aprovação pelo Parlamento está prevista para sexta-feira. O secretário-geral do PICV considerou ainda que a divulgação de determinados assuntos nesta fase não é obra do acaso, por coincidir com o momento que classificou como determinante para a instalação plena do novo executivo. Apesar disso, assegurou que a maioria parlamentar e o governo permanecerão focados na aprovação do programa governamental e, posteriormente, da moção de confiança, criando condições para concretizar as medidas previstas para a legislatura. Sobre as alegações acusações de interferência política na justiça, evitou atribuir responsabilidades diretas, afirmando apenas que o governo ainda se encontra em fase de instalação e que o partido continuará a apoiar a ação governativa, respeitando as competências das diferentes instituições do Estado. O MPD defendeu a substituição do primeiro-ministro Francisco Carvalho por outro nome da maioria parlamentar, considerando que a solução preserva a estabilidade política e a credibilidade institucional sem necessidade de eleições legislativas antecipadas. A posição foi apresentada pelo presidente interino do MPD, Eurico Monteiro, após uma audiência com o presidente da República, José Maria Neves, solicitada pelo partido para abordar a acusação deduzida pelo Ministério Público contra Francisco Carvalho por alegar os fatos praticados enquanto presidente da Câmara Municipal da Praia. Segundo Eurico Monteiro, o MPD não contesta a legitimidade da maioria parlamentar saída das últimas eleições legislativas, mas considera que a atual conjuntura exige uma solução política que salvaguarde a imagem e a credibilidade das instituições. O dirigente sublinhou que o partido respeita o princípio da presunção de inocência e que cabe aos tribunais apurar a existência ou não de crimes, mas defendeu que a dimensão política do caso não pode ser ignorada. Na perspectiva do MPD, a permanência de Francisco Carvalho no cargo durante a tramitação do processo judicial poderá criar dificuldades à governação e afetar a confiança nas instituições. Eurico Monteiro afastou a hipótese de eleições antecipadas, defendendo que a resposta à atual situação deve ser encontrada no quadro da atual maioria parlamentar. Questionado sobre os próximos passos, caso Francisco Carvalho decida manter-se em funções, o presidente interino do MPD afirmou que o partido continuará a atuar através dos mecanismos institucionais, designadamente no Parlamento e no diálogo com o presidente da República. Admitiu ainda que a convocação do Conselho da República é uma possibilidade, embora o partido não tenha formulado essa proposta. Segundo Eurico Monteiro, o chefe de Estado manifestou disponibilidade para ouvir os diferentes partidos políticos antes de decidir sobre eventuais iniciativas. A defesa do ex-presidente da Câmara Municipal da Praia, Francisco Carvalho, considerou a acusação do Ministério Público o culminar de uma agenda de perseguição política, mas vai analisar o processo antes de definir a estratégia processual. Em entrevista à InfoPress, Silvino Fernandes afirmou que a acusação surge na sequência de um processo que, no seu entendimento, visou obstruir o exercício do poder legítimo dos vencedores das eleições autárquicas de 25 de outubro de 2020, com especial incidência sobre o então presidente da Câmara da Praia. Questionado sobre os fundamentos jurídicos da acusação, respondeu que a defesa continua a analisá-los. O advogado acusou-se, contudo, a entrar na apreciação do mérito da acusação, sustentando que a defesa deve ser apresentada nas instâncias e oportunidades próprias. Relativamente às alegadas fragilidades do despacho de acusação, considerou tratar-se de um documento que fez de tudo para não se esquecer de nenhuma das queixas da oposição e fez ainda mais para as tornar em fatos. Sobre a suficiência dos elementos probatórios, sublinhou que cabe ao Ministério Público demonstrar a responsabilidade criminal dos arguidos. Quanto à fase de investigação, indicou que a defesa está a analisar integralmente a acusação para verificar se existem eventuais irregularidades processuais, acrescentando que qualquer posição será assumida nas instâncias e oportunidades legalmente previstas. Questionado sobre os atos que o Ministério Público aponta como indícios de corrupção, limitou-se a responder que os mesmos deveriam falar por si sós, sem necessidade de explicações adicionais. O Tribunal Judicial da Comarca da Praia decretou prisão preventiva para um homem de 32 anos, suspeito de tráfico de droga, homicídio na forma tentada e posse ilegal de arma, informou a Polícia Judiciária. A detenção foi efetuada através da Direção Central de Investigação Criminal, no sábado, no bairro de Eugênio Lima, na cidade da Praia, em cumprimento de um mandado de detenção fora de flagrante delito emitido pelo Ministério Público. Segundo um comunicado da PJ, a detenção ocorreu no âmbito de uma

investigação relacionada com o combate ao tráfico interno de droga. De acordo com a mesma fonte, o suspeito é ainda apontado como presumível autor de um disparo com arma de fogo efetuado em outubro de 2023 no bairro de Eugênio Lima, que atingiu um cidadão cabo-verdiano. A vítima sobreviveu aos ferimentos após ter sido socorrido por moradores e transportada para o Hospital Universitário Agostinho Neto. A PJ esclareceu que a detenção resulta do desenvolvimento de uma investigação conduzida pela Seção Central de Investigação de Tráfico de Estupefacientes e Criminalidade Organizada, na sequência de uma operação realizada em 8 de abril deste ano na residência do agora arguido. Durante essa operação, efetuada ao abrigo de um mandado de busca e apreensão promovido pelo Ministério Público e emitido pelo juízo da Comarca da Praia, foram apreendidas várias doses individuais de cocaína e outros elementos considerados relevantes para a investigação. Na ocasião, o suspeito não foi detido por se encontrar ausente da residência, tendo sido capturado apenas no sábado. Após o primeiro interrogatório judicial, o Tribunal Judicial da Comarca da Praia aplicou ao arguido a medida de coação de prisão preventiva. E na página desportiva, a Associação Regional de Xadrez de São Nicolau deu início à Taça de São Nicolau, competição que antecede a 9ª edição do Campeonato Regional Individual Absoluto, provas inseridas nas comemorações do 10º aniversário da oficialização da associação. Em declarações à Inforpres, o presidente da associação, Noel Delgado, explicou que a Taça de São Nicolau é disputada em sistema a eliminar, com cada partida a ser decidir em dois jogos, um com peças brancas e outro com peças negras. Segundo o responsável, na sexta-feira arranca a 11ª edição do Campeonato Regional Individual Absoluto disputado no sistema suíço com 4 rondas, 2 na sexta-feira e 2 no sábado. A edição deste ano reúne 7 participantes, todos jovens, a maioria com menos de 20 anos, evidenciando, segundo Noel Delgado, o trabalho desenvolvido pela associação na renovação e formação de novos praticantes da modalidade em São Nicolau. Noel Delgado salientou que ambas as competições assinalam os 10 anos da oficialização da Associação Regional de Xadrez de São Nicolau, período durante o qual a principal aposta tem incidido na formação de crianças e jovens. Cabo Verde acolheu a apresentação do Walking Football, modalidade adaptada à população sénior promovida pela Fundação Benfica para incentivar o envelhecimento ativo, combater o isolamento social e reforçar a participação comunitária através do desporto. A apresentação decorreu após uma visita ao Centro Comunitário de Achadas Santo António Brasil, requalificado no âmbito da parceria entre a Fundação Benfica e a Fundação Dreto. Integrado no programa de cooperação entre as duas fundações, o Walking Football constitui uma das principais iniciativas da missão que a Fundação Benfica realiza em Cabo Verde. A modalidade, adaptada às regras tradicionais de futebol às capacidades da população sénior, promovendo a atividade física, a saúde e a inclusão social. O diretor executivo da Fundação Benfica, Jorge Miranda, explicou que a modalidade elimina os principais fatores que afastam muitas pessoas idosas da prática desportiva. O responsável salientou ainda que a iniciativa pretende combater o isolamento da população sénior, incentivar a modalidade e fortalecer os laços comunitários através de uma atividade que pode envolver diferentes gerações, nomeadamente avós e netos. A Federação Cabo-Verdiana de Atletismo confirmou a participação da recordista nacional Silvanilda Gomes no Campeonato do Mundo de Atletismo, que se realiza de 13 a 21 de setembro em Tóquio, Japão. O selecionador e diretor técnico nacional Júlio Nagana avançou à Inforpress que a atleta da Associação Regional de Atletismo de Santo Antão foi a escolhida para representar as cores nacionais na prova mundial logo após a conclusão do Campeonato Nacional de Pista. Silvanilda Gomes, atual recordista nacional dos 400 metros e principal referência da velocidade cabo-verdiana, representou o país no Campeonato Africano de Atletismo Sénior, realizado

em maio último, no Ghana. Quanto aos Jogos Olímpicos da Juventude Dakar 2026, agendados para decorrer de 31 de outubro a 13 de novembro, Júlio Nagane explicou que a federação já definiu uma pré-seleção de 2 atletas. O técnico revelou que se irá reunir ainda esta semana com as associações regionais de Santiago Sul e do Sal para definir a escolha dos representantes. O diretor técnico nacional adiantou que Cabo Verde conta de momento com 2 vagas garantidas no setor masculino nas disciplinas de 200 e 400 metros. E na página internacional, um relatório regional divulgado aponta que mais de 3,5 milhões de moçambicanos enfrentam níveis preocupantes de insegurança alimentar, com as situações mais graves a registar-se no norte, em Cabo Delgado e Nampula. A fase 3 do IPC, designada por crise, corresponde a situações em que as famílias enfrentam dificuldades significativas de acesso a alimentos ou apenas conseguem satisfazer as necessidades mínimas, recorrendo a estratégias que comprometem os seus meios de subsistência futuro. O relatório foi produzido pela Aliança para uma Revolução Verde em África, organização africana que trabalha com governos, instituições de investigação, setor privado e parceiros de desenvolvimento para promover o aumento da produtividade agrícola, a melhoria dos sistemas alimentares e o reforço da segurança alimentar no continente. De acordo com Notícias ao Minuto, entre os 14 países da África Austral analisados no documento, Moçambique surge como o 5º com o maior número absoluto de pessoas em situação de insegurança alimentar aguda, atrás da Nigéria, Sudão do Sul, Quênia e Malawi. Segundo o relatório, a situação alimentar moçambicana apresenta fortes contrastes regionais, enquanto parte das regiões centro e sul beneficiou de recuperação da produção agrícola, do aumento dos rendimentos sazonais e de melhores colheitas. As áreas afetadas pela violência armada em Cabo Delgado e algumas zonas do norte de Nampula continuam a enfrentar níveis de crise alimentar. Pelo menos 11 crianças morreram num incêndio ainda em curso ao início da manhã de hoje num orfanato nos arredores de Argel, anunciou a Defesa Civil da Argélia, acrescentando que se contabilizaram 19 feridos. As equipas de Defesa Civil continuam as operações para extinguir o incêndio que teve início na Fundação de Assistência à Infância, localizada no município de Mohamedia. Os esforços para extinguir e conter as chamas ainda estavam ao início da manhã em curso, segundo a Defesa Civil, que não especificou quantos menores se encontravam no interior do edifício no momento do incidente. A fonte também não especificou exatamente quantas crianças estavam entre os feridos, referindo que 10 pessoas sofreram queimaduras graves, 2 tiveram problemas respiratórios e 7 ferimentos ligeiros. Além disso, 5 pessoas com necessidades especiais, cujos detalhes não foram fornecidos, foram retiradas para um local seguro. As autoridades, de acordo com Notícias ao Minuto, que não adiantaram a hora do incêndio nem a causa, explicaram que os números são preliminares, uma vez que as operações de resgate e combate ao fogo continuam em curso. A Unicef advertiu num relatório que até 23,4 milhões de crianças poderão ficar em situação de pobreza até ao fim do ano devido à diminuição dos rendimentos e em consequência do impacto econômico da guerra no Médio Oriente. O documento publicado pelo Fundo das Nações Unidas para a Infância na quarta-feira e elaborado com base em dados de mais de 167 países indica que o aumento dos preços dos alimentos e da energia juntamente com enfraquecimento da atividade econômica ameaça reverter anos de progressos na redução da pobreza infantil e ampliar as desigualdades. O estudo analisa a chamada pobreza monetária, isto é, a situação de quem vive em lares com rendimentos abaixo dos limiares de pobreza definidos internacionalmente, que variam consoante o nível de rendimento de cada país. Num cenário adverso, cerca de 18,3 milhões de menores ficarão em situação de pobreza este ano, num cenário grave que contempla um prolongamento ou intensificação do conflito

0: O número sobe para 23,4 milhões. Segundo Russell, o aumento do custo de vida está a tornar-se alimentos e educação inacessíveis para muitas famílias, enquanto os menores, já em situação de pobreza, enfrentam privações cada vez mais profundas, com consequências que podem prolongar-se por toda a vida. O relatório indicou que cerca de 80% do aumento previsto da pobreza infantil se concentrará na Ásia e, sobretudo, em África, regiões que já registram elevados níveis de pobreza e maior vulnerabilidade a crises externas, de acordo com Notícias ao Minuto. Entre os exemplos, a Somália, onde os preços do combustível duplicaram poucos dias após a escalada do conflito em fevereiro, elevando também o custo de água, dos alimentos e das operações humanitárias. Segundo a Unicef, sem medidas urgentes, milhões de crianças ficarão ainda mais para trás, dificultando a recuperação dos avanços em desenvolvimento. E assim colocamos um ponto final no nosso bloco informativo desta quinta-feira. Mais informações serão avançadas ao longo do dia. Obrigada pela sua preferência.
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Olá, ouvintes. Sentir medo faz parte da experiência humana. Todos enfrentamos momentos de dúvida, insegurança e incerteza ao longo da vida. Mas a coragem não significa não ter medo. Significa encontrar forças para continuar, mesmo quando existem dificuldades pelo caminho. Muitas conquistas só acontecem porque alguém decidiu tentar, mesmo sem garantias de sucesso. A vida exige decisões, mudanças e desafios constantes. E muitas vezes é precisamente nos momentos mais difíceis que descobrimos capacidades que desconhecíamos possuir. Ter coragem é acreditar que mesmo diante dos obstáculos existe sempre a possibilidade de seguir em frente e construir uma nova realidade.

0: Saudações aos nossos ouvintes, sejam bem-vindos ao bloco informativo aqui na WBFM. O primeiro-ministro Francisco Carvalho reagiu às acusações do Ministério Público, afirmando que respeita a justiça. O chefe do governo acusou setores da oposição de tentarem criar um clima de instabilidade política para contornar o resultado das eleições.
1: Falo como um cabo-verdiano profundamente preocupado

0: com aquilo que está a acontecer ao nosso país. Cada novo ataque político, disfarçado de facto institucional, cada tentativa de transformar processos em espetáculo e cada esforço para lançar suspeitas sobre quem foi escolhido pelo povo representam uma vergonha para Cabo Verde. Não porque atinjam um governo ou um primeiro-ministro, mas porque atingem uma das democracias mais respeitadas.
1: O chefe do executivo recordou igualmente que desde o período em que presidia a Câmara Municipal da Praia tem sido alvo de ataques semelhantes, assegurando que sempre respondeu com serenidade e determinação.
0: Desde o meu primeiro dia como presidente da Câmara Municipal da Praia, venho sofrendo este tipo de ataque. A todos eles enfrentei com serenidade e determinação, vendo-os caírem por terra e assim seguirei como primeiro-ministro. Tenho absoluto respeito pela justiça e responderei como sempre respondi, com serenidade, transparência e total confiança de que a verdade prevalecerá. Mas não deixarei de denunciar qualquer tentativa de transformar a vida política nacional num clima permanente de instabilidade e suspeição.
1: No momento mais duro da sua intervenção, o primeiro-ministro afirmou que o que estamos a ver é uma tentativa de golpe de Estado disfarçado de oposição.
0: O que estamos a ver é uma tentativa de golpe de Estado disfarçado de oposição. Mas enquanto alguns procuram criar crises, este governo continuará a fazer aquilo para que foi eleito, que é governar. Trabalhar para reduzir o custo de vida, aproximar as ilhas, melhorar os serviços públicos e cumprir a palavra dada aos cabo-verdianos. A nossa resposta não será o confronto, será o trabalho. Porque Cabo Verde merece paz institucional, estabilidade democrática e um governo totalmente concentrado em melhorar a vida das pessoas.
1: Na sua intervenção, acusou ainda os seus adversários políticos de procurarem alcançar por outros caminhos aquilo que não conseguiram nas urnas. Carvalho referiu que antes das eleições existia uma estratégia para o impedir de chegar ao poder. Em conferência de imprensa na cidade da Praia, o secretário-geral do Partido Africano da Independência de Cabo Verde, Vladimir Ferreira, reiterou o respeito do partido pela independência da justiça e pelo regular funcionamento das instituições, mas considerou inaceitável qualquer tentativa de utilizar processos judiciais como instrumento de combate político. Segundo o dirigente, a criação de fatos políticos, a promoção de julgamentos na praça pública e o lançamento de suspeições sem fundamento prejudicam a reputação do país construída, afirmou ao longo de décadas, com base na estabilidade institucional, na maturidade democrática e na alternância pacífica do poder. Questionado sobre o destinatário das críticas, Vladimir Ferreira afirmou que o atual primeiro-ministro, Francisco Carvalho, tem sido alvo desde 2020 de um assédio judicial permanente, situação que enquadrou num processo de judicialização da política. Neste contexto, apelou aos atores políticos para concentrarem as atenções na governação e na implementação de programa do governo, cuja aprovação pelo Parlamento está prevista para sexta-feira. O secretário-geral do PICV considerou ainda que a divulgação de determinados assuntos nesta fase não é obra do acaso, por coincidir com o momento que classificou como determinante para a instalação plena do novo executivo. Apesar disso, assegurou que a maioria parlamentar e o governo permanecerão focados na aprovação do programa governamental e, posteriormente, da moção de confiança, criando condições para concretizar as medidas previstas para a legislatura. Sobre as alegações de interferência política na justiça, evitou atribuir responsabilidades diretas, afirmando apenas que o governo ainda se encontra em fase de instalação e que o partido continuará a apoiar a ação governativa, respeitando as competências das diferentes instituições do Estado. O MPD defendeu a substituição do primeiro-ministro Francisco Carvalho

por outro nome da maioria parlamentar, considerando que a solução preserva a estabilidade política e a credibilidade institucional sem necessidade de eleições legislativas antecipadas. A posição foi apresentada pelo presidente interino do MPD, Eurico Monteiro, após uma audiência com o presidente da República, José Maria Neves, solicitada pelo partido para abordar a acusação deduzida pelo Ministério Público contra Francisco Carvalho por alegar os fatos praticados enquanto presidente da Câmara Municipal da Praia. Segundo Eurico Monteiro, o MPD não contesta a legitimidade da maioria parlamentar saída das últimas eleições legislativas, mas considera que a atual conjuntura exige uma solução política que salvaguarde a imagem e a credibilidade das instituições. O dirigente sublinhou que o partido respeita o princípio da presunção de inocência e que cabe aos tribunais apurar a existência ou não de crimes, mas defendeu que a dimensão política do caso não pode ser ignorada. Na perspectiva do MPD, a permanência de Francisco Carvalho no cargo durante a tramitação do processo judicial poderá criar dificuldades à governação e afetar a confiança nas instituições. Eurico Monteiro afastou a hipótese de eleições antecipadas, defendendo que a resposta à atual situação deve ser encontrada no quadro da atual maioria parlamentar. Questionado sobre os próximos passos, caso Francisco Carvalho decida manter-se em funções, o presidente interino do MPD afirmou que o partido continuará a atuar através dos mecanismos institucionais, designadamente no Parlamento e no diálogo com o presidente da República. Admitiu ainda que a convocação do Conselho da República é uma possibilidade, embora o partido não tenha formulado essa proposta. Segundo Eurico Monteiro, o chefe de Estado manifestou disponibilidade para ouvir os diferentes partidos políticos antes de decidir sobre eventuais iniciativas. A defesa do ex-presidente da Câmara Municipal da Praia, Francisco Carvalho, considerou a acusação do Ministério Público o culminar de uma agenda de perseguição política, mas vai analisar o processo antes de definir a estratégia processual. Em entrevista à InfoPress, Silvino Fernandes afirmou que a acusação surge na sequência de um processo que, no seu entendimento, visou obstruir o exercício do poder legítimo dos vencedores das eleições autárquicas de 25 de outubro de 2020, com especial incidência sobre o então presidente da Câmara da Praia. Questionado sobre os fundamentos jurídicos da acusação, respondeu que a defesa continua a analisá-los. O advogado acusou-se, contudo, a entrar na apreciação do mérito da acusação, sustentando que a defesa deve ser apresentada nas instâncias e oportunidades próprias. Relativamente às alegadas fragilidades do despacho de acusação, considerou tratar-se de um documento que fez de tudo para não se esquecer de nenhuma das queixas da oposição e fez ainda mais para as tornar em fatos. Sobre a suficiência dos elementos probatórios, sublinhou que cabe ao Ministério Público demonstrar a responsabilidade criminal dos arguidos. Quanto à fase de investigação, indicou que a defesa está a analisar integralmente a acusação para verificar se existem eventuais irregularidades processuais, acrescentando que qualquer posição será assumida nas instâncias e oportunidades legalmente previstas. Questionado sobre os atos que o Ministério Público aponta como indícios de corrupção, limitou-se a responder que os mesmos deveriam falar por si sós, sem necessidade de explicações adicionais. O Tribunal Judicial da Comarca da Praia decretou prisão preventiva para um homem de 32 anos, suspeito de tráfico de droga, homicídio na forma tentada e posse ilegal de arma, informou a Polícia Judiciária. A detenção foi efetuada através da Direção Central de Investigação Criminal, no sábado, no bairro de Eugênio Lima, na cidade da Praia, em cumprimento de um mandado de detenção fora de flagrante delito emitido pelo Ministério Público. Segundo um comunicado da PJ, a detenção ocorreu no âmbito de uma investigação relacionada com o combate ao tráfico interno de droga. De acordo com a mesma fonte, o suspeito é ainda apontado como presumível autor de um disparo com arma de fogo efetuado em outubro de 2023 no bairro de Eugênio Lima, que atingiu um cidadão cabo-verdiano. A vítima sobreviveu aos ferimentos após ter sido socorrido por moradores e transportada para o Hospital Universitário Agostinho Neto. A PJ esclareceu que a

detenção resulta do desenvolvimento de uma investigação conduzida pela Seção Central de Investigação de Tráfico de Estupefacientes e Criminalidade Organizada, na sequência de uma operação realizada em 8 de abril deste ano na residência do agora arguido. Durante essa operação, efetuada ao abrigo de um mandado de busca e apreensão promovido pelo Ministério Público e emitido pelo juízo da Comarca da Praia, foram apreendidas várias doses individuais de cocaína e outros elementos considerados relevantes para a investigação. Na ocasião, o suspeito não foi detido por se encontrar ausente da residência, tendo sido capturado apenas no sábado. Após o primeiro interrogatório judicial, o Tribunal Judicial da Comarca da Praia aplicou ao arguido a medida de coação de prisão preventiva. E na página desportiva, a Associação Regional de Xadrez de São Nicolau deu início à Taça de São Nicolau, competição que antecede a 9ª edição do Campeonato Regional Individual Absoluto, provas inseridas nas comemorações do 10º aniversário da oficialização da associação. Em declarações à InforPress, o presidente da associação, Noel Delgado, explicou que a Taça de São Nicolau é disputada em sistema a eliminar, com cada partida a ser decidir em dois jogos, um com peças brancas e outro com peças negras. Segundo o responsável, na sexta-feira arranca a 11ª edição do Campeonato Regional Individual Absoluto disputado no sistema suíço com 4 rondas, 2 na sexta-feira e 2 no sábado. A edição deste ano reúne 7 participantes, todos jovens, a maioria com menos de 20 anos, evidenciando, segundo Noel Delgado, o trabalho desenvolvido pela associação na renovação e formação de novos praticantes da modalidade em São Nicolau. Noel Delgado salientou que ambas as competições assinalam os 10 anos da oficialização da Associação Regional de Xadrez de São Nicolau, período durante o qual a principal aposta tem incidido na formação de crianças e jovens. Cabo Verde acolheu a apresentação do Walking Football, modalidade adaptada à população sénior promovida pela Fundação Benfica para incentivar o envelhecimento ativo, combater o isolamento social e reforçar a participação comunitária através do desporto. A apresentação decorreu após uma visita ao Centro Comunitário de Achadas Santo António Brasil, requalificado no âmbito da parceria entre a Fundação Benfica e a Fundação Dreto. Integrado no programa de cooperação entre as duas fundações, o Walking Football constitui uma das principais iniciativas da missão que a Fundação Benfica realiza em Cabo Verde. A modalidade, adaptada às regras tradicionais de futebol às capacidades da população sénior, promovendo atividade física, a saúde e a inclusão social. O diretor executivo da Fundação Benfica, Jorge Miranda, explicou que a modalidade elimina os principais fatores que afastam muitas pessoas idosas da prática desportiva. O responsável salientou ainda que a iniciativa pretende combater o isolamento da população sénior, incentivar a modalidade e fortalecer os laços comunitários através de uma atividade que pode envolver diferentes gerações, nomeadamente avós e netos. A Federação Cabo-Verdiana de Atletismo confirmou a participação da recordista nacional Silvanilda Gomes no Campeonato do Mundo de Atletismo, que se realiza de 13 a 21 de setembro em Tóquio, Japão. O selecionador e diretor técnico nacional Júlio Nagana avançou à InforPress que a atleta da Associação Regional de Atletismo de Santo Antão foi a escolhida para representar as cores nacionais na prova mundial logo após a conclusão do Campeonato Nacional de Pista. Silvanilda Gomes, atual recordista nacional dos 400 metros e principal referência da velocidade cabo-verdiana, representou o país no Campeonato Africano de Atletismo Sénior, realizado em maio último no Ghana. Quanto aos Jogos Olímpicos da Juventude Dakar 2026, agendados para decorrer de 31 de outubro a 13 de novembro, Júlio Nagana explicou que a federação já definiu uma pré-seleção de 2 atletas. O técnico revelou que se irá reunir ainda esta semana com as associações regionais de Santiago Sul e do Sal para definir a escolha dos representantes. O diretor técnico nacional adiantou

que Cabo Verde conta de momento com 2 vagas garantidas no setor masculino nas disciplinas de 200 e 400 metros. E na página internacional, um relatório regional divulgado aponta que mais de 3,5 milhões de moçambicanos enfrentam níveis preocupantes de insegurança alimentar, com as situações mais graves a registar-se no norte, em Cabo Delgado e Nampula. A fase 3 do IPC, designada por crise, corresponde a situações em que as famílias enfrentam dificuldades significativas de acesso a alimentos ou apenas conseguem satisfazer as necessidades mínimas, recorrendo a estratégias que comprometem os seus meios de subsistência futuro. O relatório foi produzido pela Aliança para uma Revolução Verde em África, organização africana que trabalha com governos, instituições de investigação, setor privado e parceiros de desenvolvimento para promover o aumento da produtividade agrícola, a melhoria dos sistemas alimentares e o reforço da segurança alimentar no continente. De acordo com Notícias ao Minuto, entre os 14 países da África Austral analisados no documento, Moçambique surge como 5º com o maior número absoluto de pessoas em situação de insegurança alimentar aguda, atrás da Nigéria, Sudão do Sul, Quênia e Malawi. Segundo o relatório, a situação alimentar moçambicana apresenta fortes contrastes regionais, enquanto parte das regiões Centro e Sul beneficiou de recuperação da produção agrícola, do aumento dos rendimentos sazonais e de melhores colheitas. As áreas afetadas pela violência armada em Cabo Delgado e algumas zonas do norte de Nampula continuam a enfrentar níveis de crise alimentar. Pelo menos 11 crianças morreram num incêndio ainda em curso ao início da manhã de hoje num orfanato nos arredores de Argel, anunciou a Defesa Civil da Argélia, acrescentando que se contabilizaram 19 feridos. As equipas de Defesa Civil continuam as operações para extinguir o incêndio que teve início na Fundação de Assistência à Infância, localizada no município de Mohamedia. Os esforços para extinguir e conter as chamas ainda estavam ao início da manhã em curso, segundo a Defesa Civil, que não especificou quantos menores se encontravam no interior do edifício no momento do incidente. A fonte também não especificou exatamente quantas crianças estavam entre os feridos, referindo que 10 pessoas sofreram queimaduras graves, 2 tiveram problemas respiratórios e 7 ferimentos ligeiros. Além disso, 5 pessoas com necessidades especiais, cujos detalhes não foram fornecidos, foram retiradas para um local seguro. As autoridades, de acordo com Notícias ao Minuto, que não adiantaram a hora do incêndio nem a causa, explicaram que os números são preliminares, uma vez que as operações de resgate e combate ao fogo continuam em curso. A Unicef advertiu num relatório que até 23,4 milhões de crianças poderão ficar em situação de pobreza até ao fim do ano devido à diminuição dos rendimentos e, em consequência, do impacto econômico da guerra no Médio Oriente. O documento publicado pelo Fundo das Nações Unidas para a Infância na quarta-feira e elaborado com base em dados de mais de 167 países indica que o aumento dos preços dos alimentos e da energia, juntamente com enfraquecimento da atividade econômica, ameaça reverter anos de progressos na redução da pobreza infantil e ampliar as desigualdades. O estudo analisa a chamada pobreza monetária, isto é, a situação de quem vive em lares com rendimentos abaixo dos limiares de pobreza definidos internacionalmente, que variam consoante o nível de rendimento de cada país. Num cenário adverso, cerca de 18,3 milhões de menores ficarão em situação de pobreza este ano, num cenário grave que contempla um prolongamento ou intensificação do conflito, o número sobe para 23,4 milhões. Segundo Russell, o aumento do custo de vida está a tornar-se alimentos e educação inacessíveis para muitas famílias, enquanto os menores, já em situação de pobreza, enfrentam privações cada vez mais profundas, com consequências que podem prolongar-se por toda a vida. O relatório indicou que cerca de 80% do aumento previsto da pobreza infantil se concentrará na Ásia e, sobretudo, em África, regiões

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Muito

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Olá, muito boa tarde. 11 minutos para 18 horas nas Ilhas de Cabo Verde, a sintonia minga de WBFM, nessa tarde de quinta-feira, hoje não tem 16 de julho de 2026. Pois é, hoje não tive um ligeiro atraso, no tapete, desculpa a nós, amigos ouvintes, que está lá de aquele lado te acompanhando. Então, aquele abraço a todos, já tem uma sintonia, certamente muitos a estalar, e aquele outro lado te acompanharam nessa tarde de quinta-feira. Então, muito obrigado pela preferência. Então, bem juntinhos, até bem perto de 19 horas. Pois é, bom que querer pedir música de boa preferência, então bata, pede e fazia boa tarde bem animado até bem perto de 19 horas. Comunicação e técnica de Otavinho Teixeira, nessa tarde de quinta-feira, é um dia de cheio calor, pelo menos Limosteiro, tempo quente.

Pois é, está junto até bem perto de 19 horas aqui na antena de WBFM. Bom, no tabuleiro com essa música Desejo, na voz de Marísia, essa música que foi lançada em 1997, e nós abertura nessa edição de hoje, desde a tarde de quinta-feira.

Exatamente, 4 minutos para 18 horas na Cabo Verde, então no continuo ali até bem perto do dia 19 horas. Música Desejo na voz de Marésia. Então aquele abraço a cada um de nós que está ali daquele outro lado te acompanhando, muito obrigado. Então está ali, espera boa pedido musical. Então está ali com o Pato, é a música Sally. Pois abraço, ótima sintonia.

Pois eu não tinha ouvido, Pato, a música Sally, 3 minutos depois de 18 horas na Cabo Verde, sintonia minga de WB, a Feminis, tarde de quinta-feira. Continua até bem perto de 19 horas. Então, pedi música de boa gosto. Abraço lá para Sandra Ribeiro, que está ali na América, na nossa companhia.

Pois é, uma vez mais, no te traz ali a Tom Tunes, das vezes com essa música Nha Tchuca, a pedido de Sandra Ribeiro, que está ali na América na nossa companhia. Aquele abraço, Sandra, ótima sintonia.

Pois é, não tinha ouvido a Tchuca, música esse que baila para Sandra Ribeiro, que está ali na América na nossa companhia. Então, 17 minutos e alguns segundos depois de 18 horas na Cabo Verde, continua ali até bem perto de 19 horas. Pois é, não te traz ali mais nova música de Tony Fick, Don't

Ana, essa música também lá para amigo ouvinte, Vani López, que está ali na América na nossa companhia. Aquela abração, Vani, ótima escuta.

Pois é, nós, a grande Tony, fica com essa música Don Anna. Música essa que vai lá para Vani Lopes, que está ali na América, na nossa companhia, nosso grande amigo ouvinte. Dois minutos depois de 18 horas nas ilhas de Cabo Verde, nota contínua ali até bem perto de 19 horas. Faz um abração também para nós, grande amigo ouvinte, António, taxista, que certamente está ali na nossa companhia também.

0: Exatamente, é assim mesmo, a boa sintonia amiga de WB, a Feminist, a tarde da quinta-feira, é um dia quente, quente mesmo, abrasador. Bom, vamos lá ver, porque a previsão desde fim de semana é de chuva ali na Cabo Verde, sábado e domingo. Não te mantei as primeiras chuvas. E nós, homens de campo, já está pronto, já tem terreno tudo bem preparado. Não te espera que, portanto, não te mantei um chuva calmo, que é também na tranquilidade. Vanessa Teixeira com essa música Confiança.
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Pois é, não tinha ouvido Vanessa Teixeira com a música Confiança. Depois não tinha ouvido Catapisa na voz de Zé Delgado. Pois é, 22 minutos nos resta para essa edição de hoje. Continuaria até bem perto de 19 horas, portanto é a sintonia amiga de WBFM. Abraço para a boca, Estalita, acompanhando a frequência de...

Exatamente, 17 minutos para 19 horas na Cabo Verde, é programa Tarde dos Ouvintes, na boa Rádio Receptor. Não tinha ouvido a luz, a música Caboa Chora. Não está ali com o Lottie Rocha, a música Só Benção, é mais nova música dele.

з жовеї артисти. Aquele abraço para amigo ouvinte António Cardoso, ali na Boston, que também um grande abraço para Pedro Mimir, desejar boa viagem.

Portanto, amanhã certamente começa na hora habitual, a partir de 16 horas. E amanhã no também tem histórias antigas ali na antena de WBFM. Nossa convidada amanhã é uma senhora de Barreira. A zona aqui fica mesmo ali baixo de Ribeira do Ilhéu. Portanto, a senhora de 87 anos de idade, estou contando um pouco de Barreira, aquele tempo ali na antena de WBFM, amanhã, a partir de 16 horas, ali na antena de WBFM. Eu não estou ali com o Niverte Miranda, essa música Jessica Viaja.

0: Pois é, não tinha ouvido Niverte Miranda com a música Jessica Viaja, não te continua ali, aí já não está ali com nós. Portanto, irmão de Niverte, não se fala de Nathaniel, com essa música Ash, Nathaniel que foi muito cedo. Essa jovem artista que faleceu em 2008, se não me engano, no 2008 que, portanto, estava na cartaz de festa de município de Mosteiro, de um grande show, portanto, ali na cidade de Igreja, ao lado da Igreja Católica. Pois é, naquela altura a festa era ali na cidade de Igreja, mas já há alguns tempos a festa está ali, portanto, na Polivalente João de Joia, mesmo pertinho da cidade de Igreja. Então, aquele abraço a todos, ótima sintonia.
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0: Alberto Miranda.
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0: Portanto, deixa músicas, portanto, tem um...

Aos a saudoso Nathaniel, e a música és. Passou 2 minutos e alguns segundos para 19 horas. Então, não estou em despedida ali com essa música Decisão, na voz de Juscelia Cardoso. A minha parte é tudo, Otavinho Teixeira, que esteve ali na comunicação. E amanhã certamente estarei de volta a partir de 16 horas para mais um programa Tarde 2 ouvintes. E amanhã certamente mantém histórias antigas contadas para nós, mas a grande ali na antena de WBFM. Um grande abraço, até amanhã.

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Nós voltamos de uma ótima sintonia com a WBFM. Caminhamos já para as 22 horas, à altura em que estaremos com mais uma edição do Diário da Copa, que vai estar consigo até ao final de 10.

Correia, Jerry Acevedo com o tema da história. Vamos até Canadá. Neste momento temos nada mais nada menos do que 180 incêndios florestais que continuam ativos, muitos deles fora de controlo. A ministra de Preparação para Emergências, Jill Dunlop, indicou que 15 comunidades já iniciaram evacuações ou estão com

considerar essa possibilidade, alertando o promissível agravamento rápido da situação. As autoridades pediram ao Governo Federal a disponibilização de aeronaves e equipas de apoio num prazo inferior a 24 horas, caso sejam necessárias operações de retirada por via aérea. Um dos incêndios já destruiu habitações em Collins First Nation, enquanto as autoridades mantêm ordens de evacuação em várias comunidades indígenas. Portanto, é triste na realidade do Canadá, mais ou menos 180 incêndios florestais que continuam ativos, muitos fora do controle, portanto, e várias localidades estão sendo evacuadas neste momento. É um assunto que vamos acompanhar também amanhã, portanto, no programa Cabo Verde no Ar, logo a partir então das 7 horas, horário de Cabo Verde, 4 da madrugada, aí na costa leste dos Estados Unidos da América. Dentro de 4 minutos estaremos então a atualizar mais uma edição do Diário da Copa. Para já vamos ouvir o Bugui Martins com o tema Explica-me.

Muito bem, seja pois bem-vindo à segunda edição do Diário da Copa para hoje. Tuchel deixou os jogadores de Inglaterra em choque. Os jogadores terão ficado surpreendidos com a decisão do selecionador alemão em não explorar os contra-ataques e limitar-se a defender, especialmente após o gol do empate da Argentina. A eliminação da Inglaterra nas meias-finais após uma derrota 2-1 frente à Argentina, com a vir-volta e ao cair do pano, está a gerar controvérsia com as opções táticas do selecionador Thomas Tuchel a serem o principal alvo de críticas e a causar estupefação entre os próprios jogadores, segundo o The Athletic. Depois de Anthony Gordon ter colocado a equipa inglesa em vantagem, o alemão optou por uma abordagem defensiva, fazendo entrar três defesas, Henry Konsa, Dan Burn e Nico O'Reilly, para tentar assegurar o 1-0. A estratégia, contudo, saiu gorada, com a Argentina a conseguir a reviravolta no marcador com dois golos aos 85 e 92 minutos. Apesar de Tuchel ter afirmado não ter quaisquer arrependimentos, o sentimento no balneário inglês era bem diferente. Fontes próximas da equipa revelaram que a decisão de recuar no terreno em vez de explorar o contra-ataque deixou alguns jogadores perplexos. Havia a convicção de que a Argentina estava vulnerável e que a entrada de jogadores mais velozes como Bukayo Saka, Oli Watkins ou Noni Madueke, que permaneceram no banco, poderia ter sentenciado a partida. A surpresa aumentou quando, mesmo após o gol do empate argentino, Tuchel demorou a lançar tanto Marcus Rashford e Ivan Toney, fazendo apenas 4 minutos depois de sua equipa já estar em desvantagem. As críticas estendem-se à substituição de Declan Rice por um defesa em vez de outro médio, uma vez que o gol de Enzo Fernandes surgiu precisamente na zona de terreno que seria teoricamente ocupada por um médio defensivo. Ironicamente, o gol da vitória argentina, apontado por Lautaro Martínez, surgiu de um cabeceamento sem marcação, apesar de Inglaterra ter em campo 6 defesas, 4 dos quais centrais. O defesa Mark Guerry expressou a sua frustração com a mentalidade da equipa após o golo inaugural. Portanto, parece que Inglaterra foi aguentar o que este nível não é suficiente, por isso de estar destroçado. Deviam ter continuado a pressionar. A sensação foi que marcamos e a mentalidade passou a ser recuar e defender. Fontes anónimas próximas da seleção inglesa foram ainda mais diretas. Tuchel foi contratado pela sua tática em jogos a eliminar e falhou, disse uma ao jornal The Athletic, enquanto a outra acrescentou que ninguém conseguiu perceber. Apesar da polémica, o selecionador alemão mantém o apoio do diretor executivo da Federação Inglesa, Mark Bellingham, e já manifestou a intenção de cumprir o seu contrato, válido até ao Euro de 2028. Esta decepção com a equipa orientada por Tuchel, que tinha tudo para eliminar a Argentina, não fosse o desaire do próprio treinador. O treinador alemão acrescentou ainda outro fator à equação e depois já

de realidade, a equipa da Argentina, a crença e a mentalidade por vezes parece algo de especial e está com eles em todo o momento. Greg Gordon anunciou hoje o fim da carreira, colocando um ponto final numa trajetória de 25 anos como futebolista profissional. O guarda-redes escocês de 43 anos despede-se dos relevados depois de ter integrado a convocatória da Escócia para o Mundial 2026, onde era o jogador mais velho da competição, apesar de não ter somado qualquer minuto. Formado no emblema de Edimburgo, Gordon protagonizou em 2007 uma transferência histórica para o Sunderland por 10,5 milhões de euros, valor que na altura constituía um recorde britânico para um guarda-redes. A carreira, no entanto, foi marcada por vários contratempos físicos, uma grave lesão no joelho afastou-o dos relevados durante 2 anos, antes de regressar em 2014 para representar o Celtic de Glasgow, onde conquistou 5 campeonatos escoceses. Em 2022 sofreu uma dupla fratura numa perna, mas voltou mais uma vez a recuperar e a competir ao mais alto nível. Internacional pela Escócia desde 2004, Craig Gordon somou 84 jogos pela seleção e encerra a carreira com 766 partidas oficiais entre clubes e a seleção. A Bolívia, campeão em título argentino, qualificou-se ontem para a final do Mundial, ao vencer a Inglaterra por 2-1, com a reviravolta na segunda meia-final em Atlanta, nos Estados Unidos, num dos capítulos mais dramáticos e emotivos da história, da histórica rivalidade entre as duas nações. A Argentina, liderada por Lionel Scaloni, esteve em desvantagem durante grande parte da segunda metade, mas a genialidade de Lionel Messi e o instinto matador de Lautaro Martínez ditaram o destino dos Três Leões. Após uma primeira parte marcada pelo extremo rigor tático e por duelos muito quentinhos, o Nulo desfez-se aos 55 minutos numa transição rápida. Anthony Gordon bateu Emiliano Martinez e colocou a Inglaterra na frente do marcador. A Argentina assumiu os riscos e empurrou os britânicos para o seu último reduto. A muralha defensiva montada por Thomas Tuchel parecia inexpugnável até que a classe individual veio ao de cima. Ao minuto 85, Lionel Messi inventou um passe milimétrico para a entrada da área, onde Enzo Fernandes surgiu a rematar colocado, restabelecendo a igualdade. Pouco depois, aos 90+2, quando o prolongamento parecia inevitável, novo rasgo de Lionel Messi isolou Lautaro Martínez. O avançado Inter de Milão não perdoou na cara de Pickford, assinando o golo de reviravolta. Na inédita final marcada para este domingo, pelas 18 horas horário de Cabo Verde, 15 horas na Costa Leste, no estádio MetLife, da Argentina quer repetir a façanha de 1930, 1978, 1990 e 2014 e também 2022, de fronte à Espanha, que bateu a França por 2-0. Portanto, quanto ao Tuchel, já falamos, vai continuar à frente da seleção inglesa, mas vamos pôr foco também neste jornal desportivo. Portanto, o jornal britânico The Telegraph para já identificou 31 truques sujos dos jogadores argentinos no meio do Mundial contra a Inglaterra. Portanto, apesar disso, a Argentina conseguiu superar todos os pergaminhos e está nesta grande final. É mais uma grande lição da Argentina, pois a coragem ganha sempre o medo. Um grande jogo da meia-final, duas equipas organizadas, um belo golo inglês e depois a decisão suicida de recuar e esperar por um milagre. É na crise que emerge a alma albiceleste, cujo treinador não se limita a ter apenas muita fé em Lionel Messi. Este Mundial não está atrás das edições que ficaram gravadas nos livros da história, porque nos tem dado grandes espetáculos e permitido assistirmos a diferentes formas de jogar a mais apaixonante das modalidades à face da Terra. A meia-final que opôs Inglaterra à Argentina apenas ajudou a reforçar a ideia, uma partida para ser recordada por todos os que gostam do futebol, independentemente dos gostos de cada um. Disputado num clima tenso, ao qual o contexto político e histórico não ficou obviamente de fora, por muitos que os treinadores dissessem o contrário, foi um jogo que teve quase de tudo. Respeito mútuo, duelos individuais no limite, aversão ao risco, criatividade, medo e coragem. Impossível não resultar deste cocktail um desafio memorável. Mas, como todas as boas histórias, houve um começo, meio e fim, e foi o longo início, nomeadamente uma primeira parte jogada com faca nos dentes, mas sem momentos de grande perigo. Duas equipas muito bem organizadas, com algumas surpresas nos 11, a maior de todas na Inglaterra, com a entrada de Morgan Rogers, mas sem oportunidades de golo, culpa de uma estratégia a pensar no desgaste do adversário. Daí que o segundo tempo tenha sido diferente, até foi a Argentina encontrar espaço nas costas da defesa inglesa, em primeiro lugar, com o remate de Julian El

Parece encontrar as mãos seguras da Pickford aos 47 minutos. Mas seriam os britânicos na melhor jogada de todo o jogo a inaugurar o marcador por Gordon, saindo das costas de Molina, que fez uma péssima marcação e só teve ao segundo posto a responder ao cruzamento de Rogers. Uns metros atrás festejava Harry Kane, ele que tinha sido o armador de todo aquele movimento harmónico coletivo. Marcar é sempre bom, mas para os ingleses foi o pior que lhes podia ter acontecido, porque se até aí havia equilibrado a partida. Nem 5 minutos após o festejo do novo jogador do Barcelona, o cenário mudava radicalmente, afundando-se na sua área de uma forma suicida e nada recomendável, quando ainda faltava mais de 30 minutos para jogar. Porque em vez de sentir o gol de forma negativa, a Argentina saltou-se das amarras e abraçou o risco da frente por duas razões: porque precisava e porque essa é bem lá no fundo a sua matriz, conciliar como nenhuma outra seleção a capacidade técnica com uma alma que aumenta quanto maior for a Ogrura. Mas ajuda a ter um treinador que não se limita a puxar pelo coração, usando de uma extraordinária racionalidade. Lionel Scaloni fez as mexidas certas e pedindo aos seus jogadores para explorarem a largura do campo, especialmente no lado direito, pois era aí que a formação dos Três Leões evidenciava as maiores debilidades. Ao invés de Thomas Tuchel, colocou a frieza germânica para trás das costas e optou pela mais primária das ideias do futebol: dar ordens para recuarem todos, sem ter ninguém para esticar o jogo em momento de posse de bola. Fazer isso a 5 minutos do fim é legítimo. Optar por esta estratégia com mais de 20 minutos para jogar foi escancarar a caverna para entrarem as bestas mais selvagens que cheiravam o sangue à distância. Pickford foi defendendo, muito e bem, o que pôde, mas os sinais eram óbvios de que os argentinos marcariam, porque tem em Messi um farol que mostra luz na mais profunda escuridão. Foi depois de McAllister cabecear ao posto aos 78 que o selecionador inglês pegou no punhal e fez Harakiri, após a equipa, pôs a equipa a jogar com quatro centrais, abdicando totalmente do ataque. O resto foi história. Num canto bem trabalhado, Messi encontrou Enzo Fernandes para um tiro fora da área aos 86 minutos e aos 92, imediatamente a seguir o novo remate de McAllister ao poste. Messi cruzou no lado direito, do pé direito, para Lautaro, que entrara pouco antes, cabecear entre duas das quatro torres inglesas. Um golo de antologia que fez justiça. Mais que o futebol, a coragem ganhou o medo. Gordon marcou o golo inglês, mas foi guarda-redes a manter a equipa viva nos momentos de aflição. Teve defesas de enorme grau de dificuldade, mas a maior de todas foi a parada. Lá muito em baixo e quase em cima da linha, a tirar o golo a Nico González. Talvez por mostrar que estava tão confiante, terá levado Thomas Tuchel a acreditar que Pickford iria levar a Inglaterra. Afinal, foi um desastre enorme, má aposta de Thomas Tuchel, que para grande parte dos analistas do mundo do futebol teve uma campanha para esquecer neste jogo frente à Argentina. Ora, Argentina e Espanha não encontraram data para a finalíssima e quis o destino que enfrentassem na final. O tira-teimas entre o campeão da Europa e o bicampeão da Copa América entregará o título planetário a melhor das duas equipas de torneio e, ganho ou não, o sceptre definitivo a Messi, o último filho dos deuses, na última dança enquanto carne e osso. Acredito que em 1986 as Malvinas já tinham passado pouco pela cabeça de Maradona, Valdano, a Borruchaga e a companhia quando bateram a Inglaterra no Azteca, mesmo que o Pelosa tenha tido sobre a mão de Deus que roubar o inglês era ainda mais especial. Ele e os colegas também confessaram ter atribuído peso relativo ao conflito. Também ontem, com mais quatro décadas em cima, apesar de eterna reivindicação uma territorial sul-americana, pouco terá contado, mesmo com a faixa levantada na final. Se viram antes afinar ou então o grito de guerra, porém serviu sobretudo para pisar ainda mais o velho inimigo já prostrado. Houve rivalidade, agressividade da faca nos dentes e toda a emoção que os argentinos colocaram em cada duelo. Tremendas palavras e lágrimas de Lautaro Martínez, que sonhava com um golo no momento destes, desde que a mãe lhe comprou as primeiras chuteiras, mas sobretudo uma alma que nasce de adversidade e que torna a albiceleste avassaladora, sobretudo quando se sente o cheiro do receio. E depois Messi, mais uma vez com Scaloni a
ajudar. Talvez a Scaloneta não tivesse chegado lá sem a ajuda de Tuchel e os quatro centrais, com um à direita e a linha de cinco. Com o levantar do morro, logo à frente da Pickford, ainda mais alto com Dunburn, nunca conheceremos esta realidade alternativa, o que não impede que as decisões do alemão pareçam uma traição à natureza da equipe e à qualidade dos seus atacantes. Messi olhou para o gigante de 2 metros e encolheu os ombros. Toma lá Lautaro, e o planeta abanou com a vénia que todos lhe fizeram.

Borbaia, outras notícias deste Diário da Copa. Giovanni Lo Celso foi protagonista de um momento polémico no final da vitória da Argentina diante da Inglaterra, nas meias finais. O médio de 30 anos, que tem apenas 60 minutos somados na prova, recebeu das bancadas uma tarja com a mensagem "As Malvinas são argentinas". Lo Celso exibiu-a para transmissão televisiva antes de colocá-la no relevado do estádio de Atalanta. As ilhas Falkland foram palco de uma guerra territorial entre o Reino Unido de Inglaterra entre abril e junho de 1982, que vitimou mais de 900 soldados e 3 civis. O território é administrado pelo Reino Unido, mas é frequentemente relembrado pelos argentinos, nomeadamente em canções durante provas internacionais. O gesto de Lo Celso, por muito simbólico que seja para a própria população, pode custar caro aos comandados de Scaloni. Caso a provocação de Lo Celso seja enquadrada como um comportamento antidesportivo, o médio pode ser castigado. Recorde-se que a FIFA impôs um jogo de suspensão a Álvaro Morata e Rodri por terem gritado "Gibraltar é espanhol" durante as celebrações da conquista do Europeu de 2024. O governo britânico instou a FIFA a investigar a seleção da Argentina depois de alguns jogadores terem posado com uma bandeira com uma mensagem política sobre as Ilhas Malvinas, as Falkland, após a vitória contra a Inglaterra nas meias finais. A equipa sul-americana poderá enfrentar ações disciplinares por violar o código de conduta da FIFA nos estádios. A política deve ser separada do futebol. Na verdade, um dos princípios fundamentais do Campeonato do Mundo é que a política é separada dele. A questão agora depende da FIFA e diz esperar que conduza uma investigação minuciosa, afirmou o ministro britânico da Economia e Comércio, Peter Kyle. A rivalidade entre os dois países está ligada à tensão política em torno daquele arquipélago no Atlântico Sul, um território ultramarino do Reino Unido localizado a cerca de 480 quilómetros da Argentina, que mantém as reivindicações sobre as ilhas apesar de ter perdido o conflito militar em 1982. Recorde-se que depois do jogo, Lo Celso exibiu a tarja na qual se lia "As Malvinas são argentinas". E Wayne Rooney foi uma das vozes mais críticas às substituições de Thomas Tuchel na derrota frente à Argentina, que ditou o afastamento da seleção inglesa. Portanto, a equipa colapsou na fase final do encontro, depois de ter estado em vantagem até os 85 minutos. Os britânicos adiantaram-se aos 56 por Anthony Gordon, com o alemão a optar por uma estratégia de contenção em vez de procurar ampliar a vantagem. Aos 72, Tuchel abdicou do marcador de golo para fazer entrar Ezri Konsa, reforçando a defesa com 5 elementos, juntamente com Rhys James, John Stone, Mark Gary e Jed Spence. A alteração tática, que já tinha resultado na vitória 3-2 sobre o México nos oitavos de final, desta vez não surtiu efeito. A equipa inglesa recuou no terreno e, após a saída por lesão de Rhys James, que foi rendido por Dunbar, viu-se sob intensa pressão argentina. A Argentina aproveitou o ascendente e, com 2 assistências de Lionel Messi, operou a reviravolta com golos de Enzo Fernandes e Lautaro Martínez. Portanto, no final do jogo, um emocionado Wayne Rooney, em declarações à BBC, sugeriu que a Inglaterra não soube lidar com a pressão de estar em vantagem. Colocaram-nos numa posição tão boa e não soubemos o que fazer. Recuamos, permitimos que eles viessem para cima de nós, pressionaram-nos e nós cedemos. Assim que marcaram o primeiro golo, era inevitável que fizessem um segundo, afirmou Rooney. O antigo internacional inglês criticou duramente a abordagem defensiva após o golo. Quando estás por cima, tens de te manter por cima. Marcamos 1-0, depois recuamos, fazemos alterações, passamos a jogar com 5 ou 6 defesas. Se permites que Messi e a Argentina venham por cima de ti, estás a pedir sarilhos, acrescentou. Rooney concluiu a sua análise afirmando que a equipa ficou sem soluções ofensivas. Quando tínhamos a bola, não tínhamos saída. Continuávamos a chutar para frente. Quando Tuchel fez aquelas alterações, os jogadores em campo devem ter pensado ou não. Eles sabiam o que aí vinha. Precisariam de uma sorte tremenda para aguentar o resultado até o final.

E pronto, são as lamentações de Inglaterra, que já estão ao caminho da casa, e nós já também vamos ficar por aqui quanto a esta rubrica desportiva, para ser a continuação de uma ótima noite.

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